0: Mais experiência para quem quer ser professor.
1: Programa que prepara futuros docentes dentro das escolas agora é lei. Gabriela Noronha.
2: A bolsa é voltada para os estudantes de licenciatura que recebem um incentivo financeiro e a oportunidade de atuar na educação básica.
0: Hoje na apresentação da Voz do Brasil, eu, Mariana Jungmann e Luciano Seixas.
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0: O governo federal decidiu, por medida provisória, proibir as bets no Brasil.
1: Quem tem os detalhes ao vivo é a repórter Luana Karen. Boa noite, Luana.
3: Boa noite, Luciano, Mariana, e boa noite aos ouvintes da Voz do Brasil. O ministro da Fazenda, Dario Durigan, anunciou três medidas tomadas pelo governo. A primeira determina a proibição das apostas online no Brasil, as chamadas bets, por meio de medida provisória que passa a valer a partir da publicação no Diário Oficial da União. As bets estão definitivamente proibidas no país. A MP também prevê medidas para impedir que esse tipo de propaganda chegue às pessoas e trata da devolução de recursos dos apostadores. A segunda iniciativa anunciada pelo governo é um projeto de lei em regime de urgência que será enviado ao Congresso Nacional com tipos penais para quem explorar ou operar apostas online no país. A terceira ação é uma nova versão do programa Desenrola, de renegociação de dívidas, que vai oferecer novas oportunidades para resolver dívidas antigas dos brasileiros. Sobre o mercado de bets, o ministro da Fazenda, Dario Durigan, destacou que as medidas adotadas pelo governo nos últimos anos, como a derrubada de mais de 70 mil sites de apostas ilegais, a proibição de que beneficiários de programas sociais fizessem apostas e a autoexclusão de mais de 1,5 milhão de pessoas das plataformas não foram suficientes para combater o comprometimento de renda da população e ainda trouxe um problema de saúde pública para o país.
4: E hoje a gente chega à conclusão que, mesmo feito esse esforço, a renda das famílias segue comprometida. Só no mercado que até então estava legalizado, a gente tem mais 60 bilhões de reais que foram para as empresas de apostas. 60 bilhões de reais que foram esterilizados do ponto de vista do uso das famílias, do uso na economia real. Mas mais que isso, nós estamos com um problema de saúde pública envolvendo as bets. Basta a gente ver os levantamentos, as pesquisas, casos de suicídio que a gente não pode admitir.
3: A partir da publicação da medida provisória que proíbe as bets, as empresas de apostas não poderão receber mais nenhum aporte dos apostadores. Os sites e aplicativos continuarão ativos apenas para que os apostadores resgatem o dinheiro já depositado na plataforma. Esses sites e aplicativos vão ficar online até as 23h59 do dia 5 de outubro, para que o cidadão possa retirar o dinheiro que resta. No dia 6 de outubro, às 0 hora, haverá determinação para lojas de aplicativos e para os conectores de rede para que haja bloqueio desses sites no país. As pessoas que não conseguirem resgatar o dinheiro até o dia 5 de outubro terão mais oportunidades, conforme destaca Dario Durigan.
4: Mesmo quem não conseguir até o dia 5 de outubro, a partir do dia 6 e 7, as empresas de apostas vão ter que individualizar o saldo remanescente, informar para os bancos onde elas já têm a conta, por onde passam as apostas, para que esses bancos, entre o dia 9 e o dia 14, façam o redirecionamento dos recursos para os apostadores. Havendo qualquer dificuldade, a Caixa Econômica Federal vai estar à disposição para fazer essa intermediação final nesse processo.
3: O canal Fala BR está disponível para receber denúncias da população sobre o funcionamento de bets no país. O Fala BR pode ser acessado pelo site gov.br/falaBR. Mariana e Luciano.
0: Obrigada, Luana Karen, pelas informações ao vivo aqui na Voz do Brasil.
1: Ainda falando sobre as apostas online, cerca de 2 milhões de estudantes universitários da rede privada têm a renda comprometida por conta das bets.
0: É o que apontam dois estudos divulgados hoje pelo Ministério da Educação.
1: Os levantamentos indicam que os gastos com apostas online aparecem relacionados a decisões de ingresso e permanência no ensino superior privado.
5: O Ministério da Educação divulgou informações de dois levantamentos do setor privado relacionados ao impacto das apostas.

0: Juntos, somam cerca de 2 milhões de estudantes potencialmente afetados, considerando que a rede privada possui mais de 8 milhões de matrículas. Outro levantamento do Instituto Semesp aponta que 19,1% das instituições privadas pesquisadas já observaram relação entre apostas online e inadimplência de estudantes. Segundo o MEC, o comprometimento da renda pode afetar estudantes que dependem de políticas de acesso e financiamento, como o Programa Universidade para Todos, o ProUni, e o Fundo de Financiamento Estudantil, o FIES. Edinaldo Júnior para a Voz do Brasil.
1: Ser professor é algo que começa muito antes da sala de aula. Quem está se preparando também precisa aprender, na prática, dentro da escola.
2: É isso que o PIBID, o Programa Institucional de Bolsa de Iniciação à Docência, ajuda a fazer. O estudante de licenciatura recebe uma bolsa e acompanha o dia a dia de uma escola pública ainda durante a faculdade.
1: E agora o programa virou política de Estado.
3: Entrar em sala de aula e viver a realidade das escolas públicas antes mesmo de se formar na graduação. A Bolsa PIBID, do Programa Institucional de Bolsa de Iniciação à Docência, é voltada para os estudantes de licenciatura que recebem um incentivo financeiro e a oportunidade de atuar na educação básica. Durante o período da Bolsa, eles apoiam os professores titulares em suas atividades e participam de projetos na comunidade escolar. Andressa Salles, aluna de licenciatura em Biologia na Universidade de Brasília, foi bolsista do PIBID. Há poucos meses de se formar, no fim do ano, ela conta que a experiência mudou seu olhar sobre a educação.
4: Exatamente por essa questão da gente ver, né, de que a educação, ela abre um leque para a gente na questão de pesquisa, na questão de extensão com a comunidade, de ver que muitas coisas que a gente tem na nossa sociedade, a gente consegue plantar uma sementinha ali, né, com os meninos dentro da educação básica.
3: Criado em 2007, o PIBID funcionava com base em portarias e decretos presidenciais e agora virou lei. A nova legislação consolida o programa, dando mais segurança jurídica e garantindo a previsão no orçamento público. O texto define os objetivos do PIBID e as 5 modalidades de bolsa. Além dos estudantes, há bolsas para os docentes das universidades e para os professores de escolas públicas que supervisionam os participantes. Denise Pires, presidente da Coordenação de Aperfeiçoamento de Pessoal de Nível Superior, CAPES, comentou a nova lei.
5: É o programa de iniciação à docência para fortalecer e qualificar a formação de professores da educação básica.
3: Juliana Corrêa da Silva, coordenadora institucional do PIBID na Universidade Federal do Rio de Janeiro, fala da importância do programa para a formação de novos professores.
6: É a partir desse programa que os professores em formação têm seus primeiros contatos com a escola como lugar de formação profissional também. Então, eles conhecem o ambiente em que eles vão atuar. Essa articulação entre universidade e escola é bastante positiva no fortalecimento e na melhoria mesmo desses cursos de formação de professores.
3: Segundo a nova lei, o PIBID deve abranger diferentes contextos da educação básica, com destaque para a educação do campo, indígena, quilombola e de jovens adultos. A quantidade de bolsas dependerá da disponibilidade orçamentária e de regulamentação da CAPES. Os projetos apresentados pelas universidades devem priorizar a formação prática dos futuros docentes. Reportagem Gabriela Noronha.
2: E está chegando a hora do Enem. E quem faz a prova em Libras, que é a língua brasileira de sinais, já tem uma ferramenta para se preparar.
1: É a plataforma Enem Libras.
7: A plataforma Enem Libras já está disponível para consulta para candidatos ao exame que dependam de conteúdos adaptados para estudo, prática e familiarização com o formato da videoprova. Além de edições anteriores de videoprovas do Enem, os interessados podem acessar cadernos de questões em língua portuguesa, gabaritos e a cartilha de redação em Libras. São edições de provas em vídeos desde 2017. A plataforma também apresenta uma interface semelhante à utilizada na aplicação oficial do exame, permitindo conhecer a organização do ambiente e a dinâmica de navegação da videoprova. As provas do Exame Nacional do Ensino Médio, Enem, serão aplicadas nos dias 8 e 15 de novembro em todo o país. No primeiro dia serão aplicadas as provas de linguagens, ciências humanas e redação. E no segundo dia, provas de matemática e Ciências da Natureza. O endereço da plataforma é

0: é o Enem Vídeo Libras. .inep.gov.br. Dilson Santa Fé, para a Voz do Brasil.
1: Mais de 400 celulares foram apreendidos até agora pelas forças de segurança em estabelecimentos prisionais em todo o país.
2: A ação é resultado da nova fase da Operação Multi, que começou na última segunda-feira e busca desarticular a comunicação de criminosos em presídios.
1: A operação é coordenada pelo Ministério da Justiça e Segurança Pública em parceria com as Secretarias de Administração Penitenciária, Polícias Penais e demais órgãos responsáveis pela gestão do sistema prisional nos estados.
2: E também em operação coordenada pelo Ministério da Justiça e Segurança Pública, mais de 41 mil pessoas foram presas desde julho em todo o país durante a Operação Mulher Segura.
1: A ação combate crimes de violência contra a mulher e também reforça o atendimento e a proteção às vítimas.
2: Coordenada pelo Ministério da Justiça e Segurança Pública, a operação reúne forças de segurança estaduais e federais e tem caráter permanente.
3: A Operação Mulher Segura já prendeu mais de 41.800 pessoas em todo o país. Desse total, mais de 35 mil foram em flagrante. Entre os crimes mais frequentes estão lesão corporal, ameaça e descumprimento de medidas protetivas. A ação é coordenada pelo Ministério da Justiça e Segurança Pública e reúne forças de segurança estaduais e federais. Em pouco mais de 100 dias, a operação atendeu mais de 161 mil vítimas e cerca de 100 mil medidas protetivas de urgência foram acompanhadas. A ação, que começou em 1º de junho, é permanente e prevê ainda atividades de prevenção e atendimento às vítimas. Thaís de Araújo, para a Voz do Brasil.
1: Reforçando, denúncias de violência contra a mulher podem ser feitas pelo Ligue 180.
2: Casos mais graves devem ser encaminhados imediatamente para atendimento emergencial de segurança pública pelo telefone 190.
1: Quer saber como está a segurança na sua região? O Mapa de Segurança Pública 2026 reúne os principais dados sobre crimes em todo o país.
2: Essas informações ajudam estados e municípios a identificar os problemas de cada região e planejar ações para prevenir e combater os crimes.
4: O Mapa da Segurança Pública Nacional, produzido pelo Ministério da Justiça e Segurança Pública, reúne 30 indicadores criminais informados pelos estados e o Distrito Federal. As estatísticas formadas a partir daí apoiam os gestores na formulação de políticas públicas, como explica o diretor de Gestão e Integração da Informação do Ministério da Justiça e Segurança Pública, Joaquim Carvalho.
5: Dá suporte para o gestor público fazer o acompanhamento, a evolução desses indicadores, e isso permite que tenhamos uma política pública mais efetiva.
4: A edição de 2026 inclui dois novos indicadores: tentativa de feminicídio e estupro de vulnerável. Para o diretor Joaquim Carvalho, a análise desses dados amplia o monitoramento da violência contra a mulher e contra as crianças e ajuda a prevenir esses crimes.
5: A gente passa a entender o fenômeno da criminalidade. Isso oferece subsídios mais qualificados para a formulação e o aperfeiçoamento dessas políticas públicas voltadas especialmente à prevenção e ao enfrentamento dessas violências.
4: O mapa da violência deste ano mostra, entre outros dados, mais de 25 mil mortes no trânsito no Brasil no ano passado, 85 mil pessoas desaparecidas e mais de 8.570 roubos de carga em todo o país. Reportagem Graziele Bezerra.
1: O mapa pode ser consultado em gov.br/MJ.
2: O Ministério da Saúde pediu à Conitec avaliação para incorporar ao SUS as chamadas canetas emagrecedoras usadas no tratamento da obesidade.
1: A Conitec é responsável por assessorar a inclusão, exclusão ou alteração de medicamentos, produtos, exames e procedimentos no Sistema Único de Saúde.
2: A proposta inclui medicamentos à base de semaglutida e liraglutida, que são princípios ativos usados nas canetas de GLP-1.
1: O documento aponta a redução em cerca de 70% dos preços desses medicamentos no Brasil em menos de um ano, e que o país possui a maior variedade desse produto no mundo, com 25 opções disponíveis atualmente.
2: A comissão tem 180 dias para analisar o pedido.
1: A Agências da Previdência Social, distribuídas por 20 estados em todas as regiões do país, farão mais um mutirão de atendimentos esse fim de semana.
2: Os atendimentos vão ser focados na realização de perícias médicas e avaliações sociais, etapas que são obrigatórias para a concessão de benefícios.
1: Para ser atendido, o cidadão precisa agendar pelo site ou aplicativo Meu INSS ou por ligação para a Central 135.
2: A presidente do INSS, Ana Cristina Silveira, detalha a quantidade de vagas oferecidas neste sábado e domingo e fala sobre os mutirões.
6: Só nesse final de semana nós temos 23 mil vagas no Brasil todo. E esses mutirões é para fazer atendimento de perícia médica e de avaliação social. É importante mencionar que os mutirões foi de fundamental importância para a gente ter controle do nosso atendimento. Esse ano a gente já atendeu mais de 300 mil pessoas em mutirões.
1: Quando a gente viaja, tem muita coisa que pesa na escolha de um destino. O preço, a hospedagem, a segurança e até as opções de passeio.
2: E o Ministério do Turismo quer entender melhor esses hábitos de quem viaja pelo Brasil.
1: Para isso, uma pesquisa vai ouvir cerca de 22 mil visitantes em 50 municípios de todas as regiões do país.
7: O Ministério do Turismo e o Itaipu Parque Tech realizam a Pesquisa Nacional de Demanda Turística. Até 3 de outubro, pesquisadores vão ouvir cerca de 22 mil turistas de 50 municípios das 5 regiões do país. Segundo o ministro do Turismo, Gustavo Feliciano, o objetivo é conhecer melhor a realidade do setor em cada região.
8: Então a pesquisa ela vem exatamente para poder nos dar um panorama que nós estamos vivendo e para que a gente possa, né, recolhendo os dados mais apurados e fiéis do momento turístico que nós estamos fazendo, implementar políticas públicas consistentes.
7: As entrevistas são presenciais e feitas por pesquisadores identificados com crachá em pontos de circulação e concentração de visitantes. Podem participar brasileiros e estrangeiros com 18 anos ou mais que não moram no município pesquisado e tenham realizado ou pretendam realizar pelo menos um pernoite no destino. O questionário aborda transporte, hospedagem, tempo de permanência, planejamento da viagem, motivos para escolher o destino, atividades realizadas, gastos e avaliação da experiência. Também são analisados aspectos como infraestrutura, segurança, acessibilidade, conectividade e preços, explica Yuri Benites, diretor de turismo do Itaipu Parque Tech.
9: Então, quando a gente fala da oferta e essa visão, né, de um turismo como um fenômeno que acaba movimentando pessoas e ocupando diversos serviços, quando, né, as pessoas nos auxiliam em responder por que elas estão indo, como elas estão indo, que frequência, nos auxilia na construção de um plano municipal e, por consequência, no plano estadual e no plano nacional, que preveja melhores estruturas para que esse turismo continue acontecendo.
7: Os dados vão ajudar a identificar o perfil e as necessidades dos turistas e a orientar políticas públicas e investimentos. Os resultados, com informações por município, serão disponibilizados no Observatório Nacional de Turismo Sustentável, com previsão de lançamento até abril de 2027. Reportagem Pablo Mundim.
2: E hoje vamos falar de um destino turístico brasileiro conhecido pelas flores. É Olambra, no interior de São Paulo, que é responsável por 40% da produção nacional de flores e plantas ornamentais.
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1: Olambra, no interior de São Paulo, já é conhecida como a capital nacional das flores.
2: Agora, a cidade ganhou projeção internacional. Foi escolhida pelo Ministério do Turismo para disputar o selo Melhores Vilas Turísticas do Mundo, da ONU Turismo.
1: No destino, a tradição europeia dá o tom dos passeios. E com a chegada da primavera, tudo fica ainda mais colorido e cheio de atrações para quem gosta de flores, natureza e gastronomia.
11: Época do ano em que parece que o Brasil inteiro ganha novas cores. A primavera chegou e no interior de São Paulo existe uma cidade onde ela parece durar o ano inteiro. Olambra é conhecida como a capital nacional das flores e basta andar pelas ruas, visitar os campos ou olhar para um dos cartões postais da cidade, o Moinho dos Povos Unidos, para entender por quê. A pouco mais de 130 quilômetros da capital paulista, a cidade preserva marcas da imigração holandesa na arquitetura, na gastronomia e nas tradições culturais. Mas em Olambra, a história também floresceu na agricultura. A floricultura virou a principal atividade econômica do município. Holambra responde por 40% da produção brasileira de flores e plantas ornamentais e por 80% das exportações do setor. É uma paisagem que atrai turistas, movimenta negócios e transforma o campo em cenário de passeio. Segundo o guia Armando Carrasco Júnior, na primavera, quando os jardins e os campos ganham ainda mais destaque, a cidade recebe visitantes que buscam eternizar momentos importantes.
12: Então, a primavera tem uma demanda grande, tem em relação com a Expo Flora, né, que é a festa das flores, mas vem muita gente para fotografar, fazer ensaio fotográfico, casal, pré-wedding, gestante, debutante, mas o pessoal vem para passear mesmo, para curtir os restaurantes, culinária típica holandesa, que além da produção de flores, Holambra é uma cidade colonizada por holandeses, então a cultura é muito presente na cidade, né, gastronomia, arquitetura, então muito da cultura, a cultura holandesa é muito forte ainda aqui.
11: Flores para fotografar, sabores para experimentar, histórias para conhecer. E Holambra também está sendo reconhecida por esse conjunto. A cidade está entre os 7 destinos brasileiros indicados pelo Ministério do Turismo para disputar o selo Melhores Vilas Turísticas do Mundo da ONU Turismo. A seleção valoriza lugares que preservam patrimônio, natureza, sustentabilidade e formas de vida tradicionais. O resultado será anunciado em dezembro em Buenos Aires. E quando a floricultura cresce, não é só quem planta que ganha. A cadeia envolve quem produz, quem vende, quem trabalha com turismo, quem recebe os visitantes e quem transforma a matéria-prima em experiências. Em Holambra, essa relação fica visível por todos os lados, como explica a produtora de flores, Marisa Granchelli.
13: As casas também são diferenciadas, a fachada típica holandesa, sempre com muitas plantas. Eu acredito que o turista acaba sendo abraçado pelas flores, pela simplicidade delas. A cidade é muito charmosa, né? E as flores encantam. A flor, ela traz isso, né? Ela traz carinho, ela traz emoção.
11: Talvez seja justamente essa sensação que a cidade procura provocar. Não apenas olhar para as flores, mas estar dentro delas. Caminhar, fotografar, comer, conhecer a história e perceber como uma atividade agrícola ajudou a construir a identidade de um destino turístico. Com sonorização de Reinaldo dos Santos, reportagem Karine Melo.
2: Na próxima semana, a Voz do Brasil vai levar você para o Pantanal, mais especificamente para conhecer a Transpantaneira, em Poconé, no Mato Grosso.
1: Ao longo dos cerca de 140 quilômetros da estrada, as margens viram um verdadeiro observatório a céu aberto. Pelo caminho dá para avistar jacarés, capivaras, tuiuiús, sucuris, várias espécies de aves e até onça-pintada.
2: É um passeio que mistura aventura, contato com a natureza e principalmente a importância de preservar a vida selvagem no Pantanal.
1: E essas foram as notícias do Governo Federal.
2: Uma realização da Secretaria de Comunicação Social da Presidência da República.
1: Com produção da empresa Brasil de Comunicação.
2: Fique agora com as notícias do Poder Judiciário e do Congresso Nacional. Boa noite, um bom fim de semana.
1: A gente volta na segunda-feira. Boa noite, até lá.
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15: Processo que envolve pagamento de precatórios à usina Sucro Alcooleiras é remetido ao plenário do STF.
16: TSE informa que e-título poderá ser baixado e acessado no dia da votação.
15: STJ mantém decisão que determinou a provedor desvincular nome de pessoa de resultados desabonadores em buscas na internet.
16: Boa noite, eu sou o Leandro Bezerra.
15: E eu sou Walter Lima.
16: O ministro Gilmar Mendes, do Supremo Tribunal Federal, remeteu ao plenário o processo que discute a unificação de entendimento sobre o pagamento de precatórios a usinas sucroalcooleiras.
15: A decisão de encaminhar o caso ao plenário já está valendo, mas será submetida a um referendo da segunda turma em sessão virtual, que começou nesta sexta-feira e termina no próximo dia 2 de outubro. Carolina Chaves.
17: Várias usinas cobram da União indenizações por prejuízos sofridos com a política de controle e fixação de preços do açúcar e do álcool nas décadas de 1980 e 1990. Agora o ministro propõe que o plenário defina se uma decisão do STF sobre esse tema, que tem repercussão geral, será aplicada a todos os casos em que a União foi condenada a indenizar usinas sucroalcooleiras. De acordo com um levantamento de riscos fiscais apresentado pela União, em caso de derrota, os valores devidos podem ultrapassar 103 bilhões de reais, o que, segundo o ministro Gilmar Mendes, pode impactar a meta fiscal e despesas orçamentárias.
18: E título poderá ser baixado e acessado no dia da votação nas eleições 2026.
19: Tribunal Superior Eleitoral prepara a infraestrutura para garantir a estabilidade do aplicativo nos dois turnos. Estevão Furtado.
20: O anúncio foi feito pelo presidente do TSE, ministro Cássio Nunes Marques, na sessão plenária desta quinta-feira. A Justiça Eleitoral está reforçando a infraestrutura e concentrando esforços para garantir o funcionamento estável do aplicativo e-título durante os dias de votação. O app reúne serviços como consulta à zona e a sessão eleitoral, emissão de certidões, justificativa de ausência e pagamento de débitos eleitorais. Mesmo com a previsão de funcionamento durante os dias de eleição, a justificativa eleitoral recomenda que o eleitorado baixe o aplicativo e faça a ativação com antecedência. A medida ajuda a reduzir a concentração de acessos e permite conferir os dados antes da votação.
18: Provedor deve desvincular nome de pessoa de resultados desabonadores em buscas na internet.
19: O Superior Tribunal de Justiça manteve a decisão da Justiça no Espírito Santo. Fátima Uchoa.
21: A mulher ajuizou ação contra provedores de busca para não ter o nome vinculado a resultados sobre um episódio que alcançou grande repercussão na mídia. A Justiça Capixaba determinou o rompimento do vínculo entre o nome da mulher e os resultados de pesquisa indicados no processo, sem excluir notícias e vídeos. Ao manter essa decisão, o STJ pontuou que, em casos excepcionais, é possível desvincular o nome da pessoa de resultados desabonadores quando a busca é feita exclusivamente pelo nome e não há interesse público em manter essa associação. A medida não se confunde com o chamado direito ao esquecimento, considerado pelo STF incompatível com a Constituição. A relatora foi a ministra Nancy Andrighi.
18: Trabalhadora grávida e condenada por apresentar atestados médicos falsos.
19: A decisão é da Justiça do Trabalho em Mato Grosso. Marla Lacerda.
22: A trabalhadora prestava serviços de limpeza em escolas municipais e apresentou 5 atestados para justificar faltas ao trabalho. Durante o processo, as unidades de saúde citadas nos documentos informaram que não emitiram os atestados. Com isso, o juiz manteve a demissão por justa causa e reconheceu a ocorrência de má-fé. Além de ter os pedidos negados, a trabalhadora deverá pagar à empresa uma multa de 9,9% do valor da causa por ter insistido que os documentos eram verdadeiros.
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18: A você uma boa noite.
19: Um bom fim de semana e até segunda-feira.
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24: Eu sou Humberto Pinheiro e estes são os destaques de hoje do Jornal do Senado, que começa agora. Frente Parlamentar cobra agilidade no socorro a produtores rurais. Projeto que garante estabilidade para grávida em emprego temporário vai passar por nova votação. Senado analisa proposta que regulamenta a profissão de optometrista. Boa noite. A Frente Parlamentar da Agropecuária intensificou a cobrança ao governo federal por medidas que agilizem a liberação dos créditos para a renegociação de dívidas rurais. A bancada alerta que o socorro financeiro não está chegando aos produtores rurais na velocidade e na escalada necessárias para conter as consequências do endividamento no campo. Repórter Douglas Castilho.
25: Editada para socorrer agricultores atingidos por eventos climáticos adversos
0: crise e pela consequente queda nos preços das safras, a medida provisória autorizou a renegociação de dívidas rurais com prazos de pagamento e taxas de juros mais vantajosos. Apesar dos incentivos, a frente apontou em carta aberta entraves burocráticos que retardam a concessão dos financiamentos pelas instituições financeiras, como a exigência de laudos agronômicos para comprovar as perdas de renda bruta. A MP ainda está em análise no Congresso e pode ser aperfeiçoada. Uma das possíveis modificações foi adiantada pela vice-presidente da frente no Senado, senadora Tereza Cristina, do PP de Mato Grosso do Sul, e se refere ao novo Fundo Garantidor de Crédito Rural para cobrir as operações de crédito.
3: Nós vamos precisar discutir um pouco mais, porque talvez precise de alguma medida legislativa para que ele seja criado, mas já está na medida provisória dizendo que ele será criado. Isso é muito importante, é um grande avanço para a agricultura brasileira.
0: Outra crítica dos parlamentares envolve a obrigação do pagamento de juros já durante os 2 anos de carência do principal da dívida, o que compromete o fluxo de caixa do agricultor.
4: Produtores rurais podem ser beneficiados caso a Comissão de Assuntos Econômicos aprove a criação de um programa de armazenagem rural. O projeto de lei busca ampliar a capacidade de armazenar grãos e oleaginosas nas propriedades rurais do Norte, Nordeste e Centro-Oeste. A proposta prevê ainda uma linha de financiamento com recursos dos fundos constitucionais de financiamento dessas regiões para a construção de novos silos e armazéns. A finalidade da proposta é reduzir perdas na produção agrícola e melhorar a logística no campo. Com isso, podem ser beneficiados produtores rurais, pessoas físicas ou jurídicas, associações ou condomínios formais que cultivem até 1.500 hectares. Se aprovado, o programa terá vigência de 10 anos, prorrogável por mais 10. Um projeto que trata da estabilidade para grávidas em emprego temporário vai passar por mais uma votação na Comissão de Assuntos Sociais. Uma emenda incluiu as mães adotantes entre as beneficiadas pela proposta. Repórter Pedro Pincer.
5: A Comissão de Assuntos Sociais deve votar em turno suplementar um projeto que reforça a garantia de emprego para mulheres que engravidarem durante um contrato temporário. Pela proposta, a trabalhadora não poderá ser demitida desde a confirmação da gravidez até 5 meses depois do parto. A regra vale para contratos com prazo definido, de experiência, de aprendizagem, de safra e de trabalho temporário. Também vale para quem trabalha de forma intermitente. Hoje, esse direito é reconhecido com base em decisões do Supremo Tribunal Federal e do Tribunal Superior do Trabalho. A relatora, senadora Jussara Lima, do PSD do Piauí, também prevê a garantia de emprego para quem adotar uma criança e tiver a guarda provisória para a adoção.
6: A emenda não altera a finalidade do projeto. Ao contrário, fortalece sua execução prática e harmoniza a proposição com a Constituição, a CLT, a legislação previdenciária e a jurisprudência predominante. Esse projeto de lei vai ao encontro de políticas de proteção à maternidade.
5: A estabilidade provisória vale ainda que a confirmação da gestação ocorra no período do aviso prévio, seja ele trabalhado ou indenizado.
4: A profissão de optometrista pode ser regulamentada em breve. Um projeto do Senado traz regras para a formação mínima e o exercício da atividade. Repórter Lana Dias.
25: De acordo com o projeto, o profissional que deverá ser formado em bacharelado ou tecnologia em optometria será responsável pela realização de exames para avaliar a acuidade visual, refração e visão binocular e pela emissão de prescrição optométrica de lentes oftálmicas e de contato. Todos os procedimentos não poderão ser invasivos nem medicamentosos. Ao reconhecer sinais, sintomas ou resultados que indiquem suspeita de alguma condição, o optometrista deve encaminhar a pessoa ao serviço de saúde. O senador Dr. Irã, do Progressistas de Roraima, que é médico, ressaltou que mesmo que a atividade do optometrista seja regulamentada, é imprescindível o papel do oftalmologista.
26: Os pacientes, às vezes, quando vão fazer um exame com optometristas, terminam sendo atendidos
7: óculos de maneira incompleta. E muitas vezes eles saem lá com óculos prescrito, mas eles terminam por negligenciar o diagnóstico de uma doença que poderia ter sido feito de uma maneira muito precoce.
25: O projeto deixa claro que o optometrista não deve diagnosticar doenças, prescrever ou administrar medicamentos e fazer procedimentos cirúrgicos ou invasivos.
8: O senador Jaime Campos, do União de Mato Grosso, manifestou preocupação com a segurança nas áreas de fronteira. De acordo com ele, o Brasil possui cerca de 17 mil quilômetros de fronteiras terrestres e 11 estados convivem com o desafio de impedir a entrada de drogas e armas, além de combater o contrabando, o tráfico de pessoas e o crime organizado. Na avaliação do parlamentar, não é justo que os estados fronteiriços suportem sozinhos o custo de proteger uma área que interessa a todo o país. Diante desse cenário, Jaime Campos destacou a relevância da chamada PEC da Segurança Pública. A medida, que já foi aprovada na Câmara dos Deputados e está em análise na Comissão de Constituição e Justiça do Senado, propõe redefinir regras no setor, como uma maior integração dos órgãos. O texto também prevê a inclusão do Sistema Único de Segurança Pública na Constituição Federal, o endurecimento do regime penal e a destinação de mais recursos para a área. Na opinião do senador, a proposta é importante e necessária. Ele argumentou que é preciso aliar recursos financeiros e tecnológicos para enfrentar o crime e diminuir o problema da insegurança.
9: A violência está entre as maiores preocupações das famílias brasileiras e o país precisa responder com mais integração entre as forças de segurança, com tecnologia e, sobretudo, com investimento.
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8: 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Com trabalhos técnicos de Eliseu Caires, o Jornal do Senado fica por aqui. Acompanhe agora as notícias do Tribunal de Contas da União e da Câmara dos Deputados. Boa noite e bom fim de semana.
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26: O Tribunal de Contas da União lançou um novo episódio do videocast Diálogos com TCU sobre os impactos das apostas esportivas online, conhecidas como bets. O programa trata de endividamento, saúde pública, lavagem de dinheiro, mercado ilegal e a atuação do Estado no setor. Em 2024, as bets movimentaram cerca de 130 bilhões de reais no Brasil. 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No episódio, o advogado Roberto Lacerre alerta.
27: Você perder dinheiro, você se superendividar, você criar uma situação que é contrária a você e sua família, perda inclusive de autoestima, jamais será um evento de entretenimento. 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
28: Câmara incentiva a contratação de pessoas com deficiência acima das cotas.
29: Deputados avaliam criação de programa para estimular a produção de açaí.
28: Avança projeto de lei que garante a circulação de animais em condomínios.
29: Boa noite. Continuamos hoje com o projeto de gravação de edições do jornal Câmara dos Deputados em emissoras da rede Câmara de Rádio. Este programa está sendo produzido diretamente da cidade de Sete Lagoas, em Minas Gerais, com a participação da colega Marcela Pontes, da Rádio Câmara Sete Lagoas. Eu sou Márcio Aquilissardi, bem-vinda, Marcela.
1: Boa noite, obrigada, Márcio. É uma honra profissional participar da apresentação desta edição do jornal Câmara dos Deputados, dentro da Voz do Brasil. Vamos agora às notícias da Câmara dos Deputados. A Comissão de Meio Ambiente da Câmara aprovou o projeto de lei que garante a circulação de animais em condomínios. A repórter Fabielle Pires traz mais informações sobre a proposta.
2: Para muita gente, os animais de estimação são parte da família e, mesmo assim, podem encontrar restrições ao circular por áreas comuns de condomínios. Agora, o cenário pode mudar para cães, gatos e outros animais domésticos. Um projeto de lei em análise na Câmara dos Deputados quer garantir o acesso dos bichinhos às áreas comuns, desde que estejam acompanhados pelo tutor. O texto muda o Código Civil e proíbe normas de condomínio que restringam a presença dos animais, inclusive em elevadores de serviço e escadas. O projeto foi apresentado pelo deputado Célio Sturde, do PSD do Ceará, e já foi aprovado pela Comissão de Meio Ambiente, após recomendação do relator, deputado Chico Alencar, do PSOL do Rio de Janeiro. Chico Alencar afirma que a proposta pode contribuir para garantir o bom convívio e diminuir conflitos.
10: Ele está na linha do reconhecimento crescente e relativamente recente dos direitos dos animais domésticos, animais de companhia, como se chama agora, de circular em áreas comuns, de condomínios, de prédios. Evidentemente que animais de grande porte e que têm potencial mais agressivo têm que andar também pela lei e pelas regulamentações municipais e estaduais com focinheira. Mas não se pode arbitrariamente, de forma desarraigada, estabelecer lá que o condomínio impede que esses animais circulem em partes comuns.
2: O projeto, que garante a livre circulação de animais domésticos pelo condomínio desde que acompanhados pelo tutor, segue agora para análise da Comissão de Constituição e Justiça. Antes de virar lei, precisa ser aprovado pela Câmara e pelo Senado. Da Rádio Câmara de Brasília, Fabielle Pires.
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14: Economia.
29: O projeto de Cristiane Lopes, do Podemos de Rondônia, prevê benefícios fiscais a catadores de materiais recicláveis, cooperativas e associações. A proposta isenta de imposto de renda ganhos obtidos até o limite anual de receita do microempreendedor individual.
1: Cristiane Lopes também propõe isenção de impostos na compra de equipamentos utilizados na reciclagem e em operações de crédito contratadas por cooperativas e associações de catadores. Para a deputada, as medidas podem fortalecer a atividade.
29: Jorge Guetem, do Republicanos de Santa Catarina, é autor do projeto que cria o Programa Emergencial de Apoio Financeiro às Autoescolas. A proposta concede um auxílio mensal de R$ 1.000 por instrutor pelo período inicial de 6 meses.
1: Jorge Guetem afirma que o setor vive uma crise causada por recentes alterações nas regras do Conselho Nacional de Trânsito. E a ideia, segundo ele, é manter os empregos dos instrutores. O auxílio seria custeado com recursos do Fundo Nacional de Segurança e Educação de Trânsito.
29: Glauber Braga, do PSOL do Rio de Janeiro, apresentou o projeto para revogar o Programa Nacional de Desestatização, criado na década de 1990. Segundo o deputado, o objetivo é interromper novas privatizações e fortalecer o papel do Estado em áreas prioritárias, como energia e saneamento.
17: Esse projeto propõe exatamente isso, acabar com um programa de privatização e ampliar um programa de reestatização soberana. Esse é um movimento, inclusive, que tem acontecido no mundo. Por que isso acontece? Porque a falácia da privatização se repete. Eles dizem que vai aumentar a qualidade dos serviços. Isso não ocorre. Eles dizem que vão diminuir tarifas. É exatamente o contrário. Há uma ampliação exponencial do preço das tarifas. Nós precisamos é recuperar, com controle social, com acompanhamento popular, daquilo que tem que ser realizado para o conjunto do povo e não em nome do lucro de uma minoria.
1: Na visão de Glauber Braga, a entrega de empresas públicas ao setor privado encarece serviços essenciais, o que afeta a renda dos trabalhadores. Para ele, a reestatização de setores estratégicos é fundamental para garantir a soberania nacional e reduzir o custo de vida.
0: Homenagem.
3: Paulo Alexandre Barbosa, do PSD de São Paulo, quer conceder o título de Capital Nacional das Águas Medicinais ao município de Ibirá. A homenagem reconhece a relevância histórica e o potencial terapêutico das fontes hidrominerais da cidade.
1: Paulo Alexandre Barbosa enfatiza que a composição das águas locais inclui pH alcalino elevado e a presença de vanádio, substância associada a propriedades medicinais. Ele diz que a medida vai impulsionar o turismo de saúde na região e incentivar a proteção dos recursos hídricos locais.
0: Saúde.
3: Bruno Farias, do Republicanos de Minas Gerais, é autor de projeto que garante a oferta pelo SUS de próteses para pacientes que sofreram perdas em partes do corpo. A medida atende pessoas impactadas pelo câncer, doenças congênitas, síndromes genéticas ou acidentes.
1: De acordo com Bruno Farias, a iniciativa busca assegurar uma reabilitação completa na rede pública. O deputado reforça que o objetivo é devolver aos pacientes a capacidade funcional, a autoestima, a autonomia e a qualidade de vida.
3: Dr. Vitor Linhares, do PSB do Espírito Santo, propõe a criação da Política Nacional de Desenvolvimento Infantil, Intervenção Precoce e Inclusão Integrada. O deputado explica que o objetivo é identificar de forma rápida atrasos no desenvolvimento de crianças, como autismo e TDAH.
1: A iniciativa prevê que o acompanhamento seja feito prioritariamente nas creches e escolas onde a criança já estuda, com apoio de equipes multiprofissionais. Segundo o Dr. Vitor Linhares, é uma maneira eficiente de facilitar o acesso das famílias aos cuidados necessários, sem transformar as escolas em clínicas médicas.
0: Ciência e tecnologia.
3: O projeto de Aécio Neves, do PSDB de Minas Gerais, proíbe a publicidade de casas de apostas online na TV, rádio e redes sociais. A proposta também veda o pagamento de apostas via cartão de crédito, boleto, dinheiro ou criptomoedas.
1: Nas palavras de Aécio Neves, a proliferação das apostas online virou um grave problema de saúde pública e de endividamento familiar no país. Para o congressista, a medida é um avanço no combate à dependência de jogos e na proteção da renda familiar.
0: Agricultura.
3: A Comissão de Finanças e Tributação da Câmara avalia a criação de um programa de incentivo à produção de açaí. O repórter é Luiz Cláudio Canuto.
16: A Comissão de Finanças e Tributação da Câmara analisa a criação de um programa de incentivo ao açaí. O texto, que também estabelece proteção a comunidades tradicionais, já foi aprovado pela Comissão da Amazônia e dos Povos Originários e Tradicionais. O Programa Nacional de Incentivo ao Cultivo e Exportação do Açaí e Produtos Amazônicos foi aprovado com as modificações sugeridas pela relatora na Comissão da Amazônia, deputada Meire Serafim, do União do Acre. O texto dá prioridade a pequenos produtores, extrativistas, povos indígenas e comunidades tradicionais. Meire Serafim destaca que dados do IBGE apontam que a produção extrativa de açaí alcançou, em 2023, 238,9 mil toneladas, com valor de R$ 853 milhões. O Pará é responsável por 70% da produção nacional e 150 mil trabalhadores estão na cadeia produtiva. O deputado Ayrton Faleiro, do PT do Pará, participou dos debates sobre o tema na Comissão da Amazônia. Para ele, o mérito da proposta é envolver não apenas a capacidade de gestão e cooperativismo da produção de açaí, mas a assistência técnica e extensão rural para a atividade. Além disso, estabelece crédito diferenciado para a cadeia produtiva do açaí.
18: Estabelece também a criação de um selo de qualidade para oferecer mais segurança aos mercados consumidores e traz também uma coisa muito importante, que é o incentivo tributário, ou seja, uma redução dos impostos que hoje estão muito elevados. Recebe-se o mesmo tratamento para quem está desenvolvendo uma atividade agroecológica de sustentabilidade, uma comunidade extrativista, ou então uma terra indígena, um território quilombola, como qualquer outro produto. Então aí nós temos um recorte, que é essa isenção tributária para quem desenvolver essa atividade.
16: O projeto que incentiva a produção do açaí precisa passar pelas comissões de Finanças e Tributação e de Constituição e Justiça. Para virar lei, o texto deve ser aprovado pela Câmara e pelo Senado. Da Rádio Câmara de Brasília, Luiz Cláudio Canuto.
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5: Direitos Humanos.
1: Zé Neto, do PT da Bahia, é autor de dois projetos voltados a mães de múltiplos. O deputado conta que as propostas prevêm prioridade em programas habitacionais, de crédito e sociais, além de isenção do imposto sobre produtos industrializados para a compra de veículos.
6: Zé Neto afirma que as propostas buscam oferecer condições mais adequadas a famílias com gêmeos ou mais filhos. O deputado avalia que essas famílias enfrentam mais dificuldades para arcar com despesas como moradia, transporte, educação e alimentação.
7: Mulheres que têm de gêmeos em diante, é complicado para ter um carro, para pagar a escola, para cuidar dos filhos, para alimentar, enfim. E com isso a gente quer financiamento. Facilitação no Minha Casa Minha Vida, facilitação dos programas sociais, facilitação dos programas de habitacionais, facilitação de crédito e também no caso do IPI. Você imagina, uma família que tem múltiplos não tem como ter um carro que tenha só 5 lugares. E esses dois projetos visam exatamente isso, atender as mães de múltiplos.
1: Andréia Siqueira, do PSB do Pará, recomenda a aprovação de proposta que permite a candidatos com deficiência indicar as condições específicas necessárias para a realização de provas em concursos públicos. Relatora da matéria, ela avalia que a medida amplia a acessibilidade nos processos seletivos.
6: Andréia Siqueira afirma que os concursos devem avaliar os conhecimentos e as habilidades exigidos para o cargo, sem impor barreiras a qualquer deficiência. O parecer da deputada foi aprovado pela Comissão de Defesa dos Direitos das Pessoas com Deficiência e a proposta segue em análise na Comissão de Constituição e Justiça.
5: Segurança Pública.
1: Luiz Lima, do Novo do Rio de Janeiro, é autor de um projeto que cria um programa nacional de apoio às famílias de profissionais de segurança pública vitimados em serviço. A proposta prevê medidas como agilidade no pagamento de pensões, apoio psicológico e benefícios para filhos órfãos.
19: Se a gente não amparar essas famílias, se a gente não der agilidade às suas pensões, apoio psicológico, preferência em transferência desses filhos que ficaram órfãos para escolas, a gente vai deixar desamparada essas famílias. Hoje, a gente tem uma barreira muito grande no Rio de Janeiro, por exemplo, de ter novos policiais em razão da guerra que a gente enfrenta. Se o Estado brasileiro não puder garantir um mínimo de conforto, de amparo, de gratidão a essas famílias, eu não sei o que a gente pode fazer para retribuir todo esse esforço desses profissionais e desses brasileiros que nos defendem dia a dia.
6: Luiz Lima enfatiza que o projeto tem apoio de diferentes partidos. De acordo com o parlamentar, a iniciativa é uma forma de indenizar as famílias que sofrem as consequências da atuação de profissionais que fazem a segurança pública da sociedade.
1: Lula da Fonte, do PP de Pernambuco, propõe alterar o Estatuto da Criança e do Adolescente para prever a internação socioeducativa em casos de violências contra animais. A medida passa a ser obrigatória quando o ato for cometido com extrema crueldade ou grave ameaça.
6: O projeto amplia para até 8 anos o tempo limite de internação e estabelece a responsabilização civil dos pais pelos danos causados. Segundo Lula da Fonte, a proposta combate a impunidade ao unir punição rigorosa, apoio psicológico e programas de reeducação ética para os jovens.
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8: Trabalho.
1: A Câmara aprovou um incentivo para a contratação de pessoas com deficiência, além das cotas obrigatórias em empresas. A repórter Paula Bittar acompanhou a votação.
9: A Comissão de Constituição e Justiça da Câmara aprovou uma proposta que prevê a criação de estímulos fiscais ou de crédito para empresas que contratarem mais pessoas com deficiência do que o mínimo exigido pela legislação. Segundo o relator na CCJ, deputado Diego Garcia, do União do Paraná, a proposta respeita os princípios da Constituição e contribui para os objetivos da República Federativa do Brasil, como a construção de uma sociedade livre, justa e solidária e a promoção do bem de todos, sem discriminação. Diego Garcia considerou que, ao criar um estímulo positivo para a contratação de pessoas com deficiência acima das cotas legais, o projeto materializa o princípio da dignidade da pessoa humana e os valores sociais do trabalho, reconhecendo o emprego como ferramenta essencial para a autonomia, a cidadania e a plena integração social. A legislação brasileira determina que empresas com 100 ou mais funcionários reservem entre 2 e 5% das vagas para trabalhadores com deficiência. O projeto, que prevê a criação de estímulos fiscais ou de crédito para empresas que contratarem mais pessoas com deficiência do que o mínimo exigido pela legislação, segue agora para o Senado Federal. Da Rádio Câmara, de Brasília, Paula Bittar.
29: Enfermeira Rejane, do PCdoB do Rio de Janeiro, defende a aprovação de projeto que cria uma política nacional de valorização da preceptoria e da supervisão de estágio na enfermagem. A proposta prevê tempo específico na jornada para orientação de estudantes, com adequação da carga de trabalho dos profissionais.
1: Enfermeira Rejane também quer impedir que estudantes ou residentes sejam usados para completar escalas de atendimento. O projeto estabelece que, para evitar sobrecarga de trabalho, a atividade de preceptoria deve ser considerada no planejamento das equipes de enfermagem.
29: A lei do Descongela, de professora Luciene Cavalcante, do PSOL de São Paulo, restitui aos servidores públicos federais, estaduais e municipais a contagem de 583 dias de tempo de serviço que haviam sido congelados devido à pandemia. Ela informa que mais de 10 milhões de trabalhadores são beneficiados pela medida.
12: A lei garante tanto a devolução automática dos 583 dias, quase 2 anos da vida funcional, dos servidores públicos do Brasil inteiro, pelo artigo 3º. Não precisa de uma lei no âmbito municipal ou estadual para que esse direito seja alcançado por cada servidor. E também garante o recálculo de todo o salário dos servidores públicos, retroativamente.
1: Luciene Cavalcante acrescenta que prefeituras e estados já começaram a aplicar a norma. A parlamentar considera que a nova lei restaura direitos funcionais suspensos durante a pandemia. Termina agora essa edição especial do Jornal Câmara dos Deputados, produzida e apresentada pela Rádio Câmara de Brasília, em parceria com a Rádio Câmara de Sete Lagoas, integrante da Rede Câmara de Rádio.
29: Eu agradeço a Marcela e a toda a equipe da Câmara de Vereadores de Sete Lagoas pelo excelente trabalho conjunto.
1: Obrigada à Câmara dos Deputados por esta oportunidade. Este programa teve trabalhos técnicos de Marinho Magalhães e apresentação de Márcio Aquiles Sard e Marcela Pontes. Boa noite.
29: Muito boa noite. O Jornal Câmara dos Deputados volta na segunda-feira. Bom final de semana.
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7: 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Boa noite pra você. Sextou, meu! Bora! Vamos deixar rolar a partir de agora no som da Poderosa Estúdio. Aumenta o volume.
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7: Opa, vamos lá, pra cima. Boa noite pra você, Fernando Berti, na sua companhia, a partir de agora, nesta sexta-feira, meu. Vamos lá, deixar rolar a partir de agora, com muita música boa, blocos de meia hora só de som, sem intervalo, uma atrás da outra. Começamos com Geninho, Mariana Fagundes e o Peão Tatuado. Aumenta o som, boa noite pra você.
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0: estúdio, a número 1 do seu rádio, Sorriso Maroto, Ferrugem e Grupo Benza Deus. Perdas e Danos é o nome do modão que fecha a primeira sequência de sucessos do nosso Deixa Rolar desta sexta. Volta já, depois do break é rapidinho, sai daí. 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
0: Sim, já estamos de volta por aqui no Som da Estúdio, em 99,1 MHz. Para mais uma sequência de Deixa Rolar, hoje é sexta, né? Que beleza, que maravilha. Finalmente ela chegou, a tão esperada sexta. Já tá indo embora praticamente, né? Fim de semana tá aí.

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0: estúdio, a número 1 do seu rádio. Domingão vou estar na sua companhia a partir das 6 horas da manhã no Café Sertanejo, estúdio especial de domingo. Aí é tipo deixa rolar, assim, ó, são blocos de meia hora só de música, uma atrás da outra, mas aí é só modão. Só as melhores modas de todos os tempos pra gente curtir juntinhos, fazer aquele esquenta pra depois acompanhar o Churrasco 99 Estúdio, tá bom? Combinado? Amanhã eu venho às 5, Café Sertanejo Estúdio Alvivasco com sorteio de brinde, sua participação. 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

0: a número 1 do seu rádio. Menos é Mais, Simone Mendes e o Pedro Pecado. Boa moda. Fechamos com essa mais uma sequência de sucessos por aqui. E depois do break, você sabe, eu volto com mais. Onze e três, na estúdio.
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0: Olha aí, ó. Já estamos de volta no Som da Estúdio para mais meia hora de som. Esse é o nosso Deixa Rolar. Vai até meia-noite em blocos de meia hora só de música. Tá chegando o som de Geninho, o cabelo cacheado na estúdio. Boa noite.

0: 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De segunda a sexta, às 7h15, não, às 7h30, né? Durante o período eleitoral gratuito e obrigatório, o estúdio de atualidades começa um pouquinho mais tarde. Então vai, de segunda a sexta, das 7h30 às 8h da manhã, tem estúdio de atualidades ao vivo, comigo e com ele, William Fritzky, trazendo notícia, informação com credibilidade para você e também, claro, de uma forma mais leve, mais descontraída, pra gente não começar o dia já estressado, né? Ah, fala sério, vamos lá, vamos se informar de uma forma diferente. Acompanha aí o Estúdio de Atualidades ao vivo no rádio em 99.1 e também nas redes sociais, lá no Facebook e no YouTube da Estúdio FM.
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0: estúdio a número 1 do seu rádio, Luke Combs Fast Car. Carimbando mais uma sequência de som por aqui, ó. Vou fazer o seguinte, agora vou girar o break, intervalo é bem rapidinho, e na sequência eu volto com o bloco saideira do nosso Deixa Rolar desta sexta-feira, meu. Sextou! 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
0: Aí, ó, falei que era rapidinho, já estamos de volta no Som da Estúdio e agora pro bloco saideira do nosso Deixa Rolar desta sexta. Aumenta o volume aí, vai. Bora curtir. Banda, Ícaro e Gilmar, Humberto e Ronaldo e a Mariana Fagundes. Fim de noite é o nome do modão. Bora!

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1: Estúdio A Número 1 do seu rádio. De segunda a sexta-feira, a partir das 8 da manhã, Suzete, Suzaninha Andrade. Comando o som por aqui, com muito alto astral, muita alegria, para você começar bem as suas manhãs, tá bom? Depois do Tira Atualidades, ela que comanda a nave por aqui de segunda a sexta. Suzana Andrade na estúdio.
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4: Todo mundo tem uma lembrança boa, né? Então vamos cantar assim, ó.

Estúdio a número 1 do seu rádio, Sabrina Carpenter, Expresso. Fechando aí o nosso encontro, o nosso Deixa Rolar dessa sexta. Beijo do Berto pra você, bom descanso. Daqui um pouco eu tô de volta aqui na sua companhia a partir das 5 horas da manhã no Café Sertanejo Estúdio. Até lá, tchau, tchau. Onze e 59 na estúdio.

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0: na Estúdio 6:34.
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1: Se liga, para começar muito bem a sua manhã, aqui na Estúdio FM tem Suzana Andrade. Logo após o Estúdio Atualidades, 8 da manhã, tem Deixa Rolar, Top 3, Mundo Sertanejo, Paredão e o campeão de audiência, Donas da Casa. Então chega aí, daqui a pouco, a nossa Suzanation assume a nave.
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0: Estúdio 1:38.
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0: Estúdio FM, 2:33.
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0: Estúdio FM 2:59.
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0: Estúdio FM 3:41. 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

0: na Estúdio 411.
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0: 4:39. 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

0: Estúdio 5 horas.
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11: Bom dia, estamos chegando por aqui para mais um Café Sertanejo nesse sabadão. 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Manhã de sabadão, bora lá, Café Sertanejo.
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11: Opa, bom dia pra você. Manhã de sabadão, 26 de setembro de 2026. É um prazer estar na sua companhia. Fernando Berti contigo a partir de agora, curtindo as melhores modas sertanejas na programação Estúdio. Nosso encontro vai até às 8. Vamos aproveitar, começar bem o nosso fim de semana. Você pode participar, mandar o seu alô, seu recado no 98402-7371, 98402-7371. Já já tem sorteio de brindes também aqui na programação. Ah, bora lá, bora de música. Milionário José Rico na Estúdio. Lembrança é o nome do modão. Bom dia.

0: Atlântida, número 1 do seu rádio, as marcianas e o clássico Dominique, Nique, Nique. 5:14, 5:14, na sua companhia por aqui, Fernando Berti até as 8 horas da manhã, com um gosto de café sertanejo, de todo sabadão, café sertanejo começa cedinho no sábado, né? E 5 horas nós já estamos aí. Vamos lá? Você pode participar do 984027371, concorrer a um combo do Xuxa e também a ingresso para você curtir o segundo festival Meu Boteco, que acontece no próximo dia 3. Ah, que baita, hein? Presentaço da estúdio para você aqui nessa manhã de sabadão. Vamos lá? Quem tá comigo aqui no Zap, meu amigo Leomar. Alô, Leomar, bom dia.
1: Bom dia, meu amigo Fernando Beck, tudo bem? Leomar Castilheiro. Acordei mais cedo que o Galo aí.
0: Eita.
1: Tô aqui na Via Verde, na pedalada, ó. Teu nome na Via Verde agora. Pode escolher uma bem show, já, bem alegre, final de semana, hein, amigão. Valeu.
0: Um abraço, Leomar.
1: Valeu, tchau.
0: Tá participando, tudo de bom, boa pedalada aí, tá? Sim. 16 graus, tá gostoso, viu? Uma manhã de sábado gostosa, mas a meteorologia indica que vai esquentar hoje, então hidrate-se bastante, tá certo? Deixa eu mandar um abraço aqui também pra Camila, ligadinha na Vila Lalau, Jaraguá do Sul, já tá cedinho tomando um café, mandou a foto do café aqui, bonitão o café, viu, Camila? Parece aqueles café de cafeteria, aqueles café chique, até decoradinho em cima.

0: Um abraço para você. Obrigado pela companhia. Vamos de break? Vou fazer um intervalo bem rapidinho e na sequência eu tô de volta com mais Café Sertanejo Estúdio. Não sai daí, meu. Agora na Estúdio 5:16.
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0: De volta. No Som da Estúdio, para mais uma sequência de Café Sertanejo. Bora lá! Tá chegando o sucesso de Mato Grosso e Matias na programação da Poderosa. Aumenta o volume aí, que essa é boa demais, hein? Um excelente sábado para você.

0: estúdio, a número um do seu rádio, trio Parada Dura, o doutor empregada. Lá o doutorzinho tava, que tava chonado, hein? Vou te contar, hein? Eita! Pode chamar do que quiser o homem, não larga do osso, né? 5h28 no som da estúdio. Vamos lá pro nosso zap, o 984027371, tá liberado, valendo combo do Xuxa, valendo ingresso para você curtir o segundo festival Meu Boteco, que acontece dia 3, próximo dia 3. Isso é um baita de um evento aí, tá? Vamos lá, o Amaral tá por aqui. Oi, Amaral, bom dia.
1: Bom dia, FB. O Amaral de Joinville, estamos aí ligadito já na...
0: Boa.
1: Na 99.1 aí.
0: Obrigado, irmão.
1: Um abraço, bom fim de...
0: Pra nós, né?
1: Já estamos de pé na patrola aí.
0: Daquele jeito, né?
1: Um abraço.
0: Né, Amaral? É isso aí, vamos pra cima, pô. Não tem pra onde correr, não, né? Vamos lá, quem mais tá por aqui? Deixa eu pegar aqui o zap. Opa.
2: Bom dia, estúdio.
0: Bom dia.
2: Vilmar do Amizade.
0: Ô, Vilmar.
2: Já
0: bom.
2: Estou fazendo corridas de aplicativo.
0: Boa.
2: Sempre curtindo a melhor estúdio FM.
0: Tamo junto.
2: Põe no sorteio lá, Fernando.
0: Deixa pra nós. Abraço, Vilmar. Bom trabalho aí pra você, irmão. Tudo de bom, tá? Obrigado pelo carinho da audiência. Meu amigo Ademir Laube também tá por aqui, ó. Tá indo trabalhar, né? Trabalhar no sabadão. Tá participando do sorteio, sim, Ademir. Um abraço pra você. Tudo de bom.
3: Bom dia, Fernando.
0: Oi, bom dia.
3: Um abençoado sábado pra você.
0: Amém.
3: Toca
0: pra
3: música Nada Mudou, de Paulo e Paulino.
0: Boa. Um beijo, Vera, pra você. Tudo de bom. Excelente sabadão. 984027371. Daqui um pouquinho eu volto com mais participações e também, claro, as melhores modas sertanejas na programação da número 1 do seu rádio. Agora na estúdio, 5h30. Bom dia.
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0: 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E nós seguimos por aqui, na sua companhia, claro, no Som da Estúdio, em 99,1 MHz. Vamos lá para mais uma sequência de Café Sertanejo, é sabadão. Vamos aproveitar.

0: 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Ah, modão bom, acidente de amor. Gino e Geno na estúdio, carimbando mais uma sequência aqui no nosso Café Sertanejo. Na sua companhia por aqui até as 8 da matina, Fernando Berti. Vamos juntinhos com as melhores modas sertanejas. Olha aí, ó, 984027371 é o zap, tá liberado para você participar, mandar o seu alô, o seu recado, concorrer a brindes. Tem combo do Superdog e do Xuxa, tem também ingresso para você aí prestigiar e fazer a festa no segundo festival Meu Boteco, que acontece no dia 3, próximo dia 3, tá bom? Vamos lá pro zap então?
1: Fala, Berg!
0: Opa!
1: Bom dia!
0: Não.
1: Tudo certo? Ei, Bert, manda aquela do Zezé e Luciano, apaixonite aguda, é?
0: Ah,
1: ou
0: é boa, hein?
1: Pode ser Malu de Paulo e Paulinho. Tá, é um musicão. Abraço aí, bom dia.
0: Valeu, Adelmo. Tamo junto, irmão. Tudo de bom pra você aí. Obrigado pela companhia, pelo carinho da audiência. Tá cedinho na correria, né? Eita, nós.
2: Bom dia. Um excelente sábado a todos. Estamos aí arrumando as traias para uma pescaria.
0: Opa,
2: hoje.
0: Coisa boa.
2: Quem sabe ganha um prêmio aí no sorteio. Valeu, um abraço.
0: Tamo junto, boa sorte. Deixa eu ver quem que mandou aqui o recado. O Gilberto. Alô, Gilberto. Ô, Gilberto, já tem foto com peixão já, né? É pescador dos bão mesmo. Um abraço, tudo de bom. Boa pescaria pra turma aí, viu? Oi, bom dia, Fernando. Um ótimo sábado a todos. Estamos na escuta aqui, na melhor. Manda esse brinde pra cá. Curtiu o evento, saborear um dog. Abraço da Vera. Valeu, Vera. É isso aí, tá participando, viu, querida? Tudo de bom ser. Obrigado pelo carinho da audiência. Gostei da foto aqui. Parece que tem uma cuca lá atrás. Eita, que delícia, hein? Que maravilha. Vamos fazer mais um break, um intervalo bem rapidinho. Já já eu volto com a sua participação. E claro, só modão, as melhores modas sertanejas de todos os tempos, aqui na programação estúdio no Café Sertanejo. Depois do break. Agora na estúdio 5:47.
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4: 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E nós seguimos por aqui no Som da Estúdio para mais uma sequência de Café Sertanejo. Manhã de sabadão, oh, maravilha, hein? Ó, tá na hora de saltar da cama. Aproveitar o fim de semana gostoso, de calor, de sol. Tá chegando Leandro e Leonardo no estúdio.

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1: Estúdio a número 1 do seu rádio. Quem tá com a arruela doendo? Será? Hã? Que coisa, hein? Coisa. Fechamos mais uma sequência de sucessos por aqui com Teodoro e Sampaio, a arruela doendo. 6 em ponto agora. Vamos lá pro zap, dar uma voltinha lá no nosso zap. Conferir os recados da galera, os recadinhos da turma por aqui. Oi, Maria. Bom dia.
2: Bom dia, Fernando. Ótimo final de semana para você, sua família.
1: Obrigado.
2: Último sábado do mês. Manda um abraço lá pro seu Zé, para todos os amigos e amigas. Que Deus abençoe o nosso final de semana. Sucesso para você sempre, Fernando.
1: Obrigado, querida. Tudo de bom para a turma aí toda, viu? Um beijo. O Luiz também tá por aqui. Fala, Luiz.
3: Bom dia, Fernando Berto.
1: Opa,
3: foi
1: dia.
3: Eu no sorteio aí.
1: Claro, claro. Deixa com nós aí. Tamo junto. O Evandro de Massaranduba também passando por aqui, desejando um bom final de semana. Valeu, Evandro. Pra você também, pra turma toda aí de Massaranduba, tá bom? Quem mais?
4: Bom dia,
1: opa,
4: Fernando.
1: Bom dia.
4: Fala, Nene. Tamo aí cortando o tapetão aí, subiu os barrancos.
1: Boa.
4: Dos Curitiba aí, hoje.
1: Pose.
4: Olha qualquer uma chonadona aí do Mirosmar. É, vulgo Zé de Camargo,
1: Luciano. O homem canta, hein?
4: Tudo de bom.
1: Tudo de bom. Pode deixar. Vou escolher uma boa aqui e vou colocar pra gente ouvir, tá bom? 984027371. Tá valendo combo do Super Dog do Xuxa, o mais famoso, estourado. Tem também aqui ingresso pra curtir o segundo festival Meu Boteco, que acontece no dia 3, próximo dia 3. Eita, aí, ó. Baita evento pra você aproveitar e curtir, tá bom? Vai lá, participa comigo, 984027371. Depois do break eu volto com a sua participação e com um monte de modão bom. Agora na estúdio, 6:02, 6:02. 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
12: 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Estamos de volta no Som da Estúdio para mais uma sequência de Café Sertanejo. Você tá em ZYD741, nos 99,1 MHz, da número 1 do seu rádio. Bora! Bom dia!

0: Estúdio, a número 1 do seu rádio, cadê ela? Felipe Falcão, carimbando mais uma sequência de sucessos no nosso cafezão sertanejo desse sabadão. Eita, alô Mário, abraço pra você. Tamo junto, sabadão. Boa sorte, tá participando do sorteio aqui, claro.
1: Bom dia, Fernando.
0: Oi, bom dia.
1: Oi,
0: Ademar.
1: Um ótimo final de semana pra nós.
0: Pra nós, tamo junto. Pode deixar.
1: Valeu.
0: Valeu.
1: Um abraço.
0: Abraço, tudo de bom, Demar. Vamos aproveitar aí o fim de semana, né? Curtiu o sabadão.
2: Bom dia.
0: Oi, Fernando. Bom dia.
2: Um abençoado final de semana.
0: Ô, dona Rosane.
2: Nós, Rosane.
0: Amém.
2: Palma e família, Três Ilhas do Norte. Hoje é lá em Benedito Novo.
0: Eita, tá chique,
2: lá,
0: hein?
2: Mas vai arrastar a chinela.
0: Boa.
2: E amanhã no Salão Amizade.
0: Aí,
2: com a banda Recomeço. Amo a banda Recomeço.
0: Boa.
2: Então, muito bom. Um abençoado final de semana.
0: Valeu, dona Rosane. Pra você também, seu Fredolin aí, pra família toda, viu? Tudo de bom. Obrigado pelo carinho da audiência, pela companhia.
3: Bom dia.

0: Oi, bom dia, Marlene.
1: Abençoado sábado para todos nós. Abraços, Marlene, do bairro Santa Luzia.
0: Obrigado, querida. Obrigado para todos nós. É um sabadão maravilhoso, tá? Obrigado pela companhia, pelo carinho da audiência e os amigos de Santa Luzia. Agora, 6h17, você pode participar, viu? Manda aí o seu recado, 984027371. Tá valendo um combo do Super Dog do Xuxa e também ingressos para você curtir o segundo festival Meu Boteco 2026, que acontece no próximo dia 3, tá bom? Participa aí. Depois do intervalo tem mais Café Sertanejo Estúdio. Agora na Estúdio 6h17.
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0: 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Sim, nós já estamos de volta por aqui no Som da Estúdio para mais uma sequência de Café Sertanejo. Bora lá! Fernando Berti na sua companhia até às 8 horas da manhã. Agora tem um classicaço aqui, ó, do Duque Dalvan cantando A Dama de Vermelho na Estúdio. Bom dia!

0: estúdio, a número um do seu rádio, César e Paulinho. Pisa no freio, Zé. É o pé de bode. Boa. Fechamos com essa mais uma sequência de Café Sertanejo. Bora lá pro nosso zap. Vamos atender o povo, vamos ouvir a turma que está participando aqui.
1: Bom dia, querido. Ótimo sábado para ti.
0: Obrigado.
1: Estou trabalhando desde cedo,
0: você
1: escutando vocês.
0: Obrigado.
1: Que eu não largo a rádio. Eu levanto de manhã às 4h30, já ligo o radinho.
0: Que coisa boa.
1: Fico até 7, 8 horas da noite trabalhando e escutando.
0: Obrigado, Maria.
1: Eu adoro vocês. Um beijão, a Maria
0: Aparecida
1: do Amizade. Quero ganhar esse combo do Xuxa aí.
0: Beijo, querida. Boa sorte. Está participando, tá? Bom sabadão aí, bom fim de semana. Tudo de bom pra você. Obrigado pelo carinho da audiência. Alô, Fabrício. Um abraço, meu irmão. Tá participando do sorteio aqui também, tá? Tudo de bom aí. O Adel tirou um xerox, né? Uma cópia aqui do nosso programa. Tá bom, um abraço, Adelmo. Tudo de bom. Meu amigo Ademiro Uber. Aí, ó. Tá elogiando, diz que o programa tá bom, só modão. Obrigado, Ademir, um abraço pra você, irmão. Tudo de bom, meu amigo Luiz também. Desejando um bom dia. Quem mais tá aqui? O Rica, fala, Rica.
2: Bom dia, Nando, meu querido. Tudo certo?
0: É nóis.
2: Aqui é o Ricardo Helena Figueira, sempre assim, na melhor rádio do mundo.
0: Obrigado, irmão.
2: Trabalhando no sabadão e curtindo a melhor. Se possível, toca aí do Rick Renner. Mais que um pai pra filho. Ótimo, abençoado sábado a todos. Valeu, um abraço.
0: Valeu, Rica, um abraço, meu irmão. Vou campear a moda aqui, ver se eu encontro ela aqui no nosso sistema, que aí eu toco pra gente ouvir, tá bom? Um abração pra você, irmão, tudo de bom. Fica de boa aí, né? Tá no trampo, aí tá de uniforme, tô vendo aqui, ó. Ah, que chique. Um abração, ótimo sábado. Tamo junto, tá participando do sorteio também. Tá valendo pra você que participa um combo do Superdog do Xuxa e também ingresso pra curtir o festival Meu Boteco. Boa, hein? Depois do intervalo, tem mais Café Sertanejo. Volto já. Agora na Estúdio 6:32. 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
2: 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Seguimos por aqui no Som da Estúdio para mais uma sequência de Café Sertanejo. Já já, a partir das 8 horas da matina, você tem a companhia de Regis Portanova aqui na programação da Estúdio, deixando rolar no comando da nave, tá bom? Agora tem João Paulo e Daniel na Estúdio.

0: estúdio, a número um do seu rádio, Milionário José Rico, o dia da vitória. Daqui um pouquinho, depois do intervalo, tem mais Café Sertanejo Estúdio. Não sai daí, volto já. Hora certa na estúdio, 6h49. 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
0: 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Estamos de volta no Som da Estúdio para mais uma sequência de Café Sertanejo. Ó, daqui um pouquinho às 7 horas tem a propaganda eleitoral obrigatória e gratuita por responsabilidade dos partidos. E depois a gente volta com mais Café Sertanejo. Agora vamos de modão com Bruno Marrone. Bom dia para você.

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E dentro de 25 minutos você continua com o Café Sertanejo na Estúdio FM.

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31: E olha aí, ó, já estamos de volta com música aqui no Som da Estúdio. Seguimos com Café Sertanejo até às 8 horas. Bora lá. Tá chegando o modão de Chitãozinho e Chororó na Estúdio, a página de amigos. Bom dia.

0: estúdio, a número 1 do seu rádio, Leonardo. E o clássico, se ainda existe amor, boa demais a moda. Agora 7h32, vamos lá pro zap, dar uma voltinha, conversar com o povo. 984027371, tá valendo combo do Super Dog do Xuxa pra você. E também ingresso pra curtir o Festival Meu Boteco.
1: Bom dia, meu amigo Fernando Betti, todo público, Rádio 20, Estúdio FM. Aqui é o Célio,
0: ô,
1: seu Uber favorito.
0: Bom?
1: E aí, bora de modão, vamos de Me Mata de uma vez com os Parada Dura. Pode ser ou tá difícil?
0: É bom demais.
1: Pode ser, né? Abraço.
0: Vamos ver se cabe ainda, Célio, a fila tá grande aqui. Um abraço pra você, meu irmão, tudo de bom. Bom trabalho aí, vamos pra cima, né? A Nanda também tá por aqui, não tem corrida hoje, Nanda? Só amanhã? Então tá bom. Você descansa um pouquinho então, tá? Tudo de bom.
2: Bom dia, Fernando Beto, meu amigo.
0: José Garibaldi. Ô, José.
2: Partiu Ilha da Figueira, campeonato.
0: Boa.
2: Vamos, Gariba City. Manda um abraço pro pessoal do Gariba City aí.
0: Abraço pra turminha.
2: Vamos lá, piazada, em busca do troféuzinho.
0: Boa sorte.
2: Gariba City na veia.
0: Tudo de bom pra galerinha aí, ô Zé. Pra você também, um abraço, irmão. 984027371. Depois do break tem mais. Café Sertanejo, volto já. Agora na Estúdio 7h33.
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0: Opa, estamos de volta no Sonzão da Estúdio para mais uma sequência de Café Sertanejo. É sabadão, meu.
15: Bom dia. No sábado aí, Deus abençoe.
0: Valeu.
15: Escuta aqui, Curupá.
0: Valeu, Uridiz, um abraço pra você. Alô, JJ, já tá indo pro boteco, meu? Que é isso? Agora tem Zezé e Luciano no estúdio. Bom dia.

0: Estúdio, a número 1 do seu rádio, Victor e Léo, Borboleta, carimbando mais uma sequência de som por aqui. Alô, Ferro, um abraço pra você, meu irmão, ótimo final de semana, obrigado pela audiência. Depois do break, tem mais Café Sertanejo Estúdio, volto já. Na Estúdio 7:43.
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2: Opa, de volta no Som da Estúdio para mais uma sequência de Café Sertanejo. Bora lá. Já já tem Mário Júnior por aqui, viu? Deixa eu mandar um abraço pro Chilipinha. Alô, Chilipinha. De motoca, hein? Tá chique. Alô, Daiane, um abraço para você. Meu amigo Luiz Carlos, também ligadinho com a gente. Vamos lá. Hugo Pena e Gabriel na estúdio. Bom dia.

0: Na Estúdio 749.
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1: 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Volta já depois do break. Hora certa na Estúdio 752.
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De volta. E agora pro bloco saideira do nosso Café Sertanejo desse sabadão. Passou voando essa manhã de sábado, né? Eita! DJ Mário Júnior tá aí, ó. Tá pronto. Já já ele assume o comando da nave. Vamos lá pras saideiras de hoje. Aumenta o som. Gustavo Lima, Eduardo Costa vão cantar pra gente agora. Boa!

0: Estúdio número 1 do seu rádio, Gustavo Lima, Eduardo Costa, cheiro de shampoo ao vivo. Boa! Vamos lá, vamos lá. Agora 7h58, resultado do nosso sorteio de hoje. Super Dog do Xuxa, o combo do Super Dog do Xuxa saiu pra ela. 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Alô, Ricardo! Faturou, hein? Presentaço! Boa! Gente, vou indo, 7h59, vou deixar minha saideira aqui. Na sequência, você fica com o nosso querido DJ Mário Júnior. Eu volto amanhã, bem cedinho, às 6 da manhã, na edição especial de domingo do Café Sertanejo. Bom fim de semana, até lá. Tchau, tchau.
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0: Rick. Rick Renner, só pensando em você. Que música, hein? São letras fantásticas, maravilhosas, né? Lindas de se ouvir aqui na voz do nosso eterno Rick, o seu parceiro Renner. Finalizando o Café Sertanejo desse sabadão 26 de setembro. Depois do intervalo eu volto trazendo o nosso Deixa Rolar Estúdio. Você fica ligado aqui, conectado aos 99.1. Já, já, Deixa Rolar aqui na manhã de sabadão, minha gente. Estúdio 8 e 7.
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1: É o Mário Júnior que está na programação.
0: Sou eu que tô por aqui. A partir de agora, o nosso Deixa Rolar Estúdio entra no ar. 8 horas, 9 minutos. Bom dia, bom dia.
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0: Ô, prazer, tô chegando. Mário Júnior com você, pra você. Bom dia.
6: Oi, bom dia.
0: Bom dia pra você que tá chegando por aqui agora, nessa manhã de sabadão, 26 de setembro, 2026. 8 horas, 10 minutos. Você que tá participando já, a galera tava participando com o Fernando Berti no Café Sertanejo. A partir de agora, então, bora participar por aqui. 984027371, já vamos chegando com o prêmio. Para você que tá participando, já tá valendo a partir de agora uma pizza dog campeira e mais um kit que vem capa de silicone pro seu celular e mais película de vidro 3D, tá? Da Prime Cell. 984027371 pra você participar. Vamos começar?
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0: Ô, Mirosmar e Mário Júnior. Taca Mirosmar, Mário Júnior. Bora, Mirosmar. É o Zezé de Camargo chegando por aqui na manhã.

0: Estranho, na programação 99.1, nosso Deixa Rolar, que só tá começando na manhã de sabadão, 26 de setembro.
1: Bom dia!
0: Bom dia pra você que tá participando já aí, 984027371. Tá valendo por aqui uma Pizza Dog Campeira da Pizza Dog. E mais um kit completo que vem capa de silicone e com mais película de vidro 3D, né, da Prime Cell. 984027371 para você participar aqui nesta manhã de sabadão. Por aqui, bom dia, Salete!
2: Bom dia
0: para Salete do Garibaldi, a Joyce também lá do Escolinha em Guaramirim.

0: curtindo conosco, pediu a música do Danilo e Davi, né? E tá querendo os brindes também. Bom final de semana. Vai participando aí. 984027371. Eu volto já. Estúdio 8 e 18.
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0: Ligando por aqui no som da Estúdio FM 99.8 e 22. Tem Zé Neto e Cristiano. Aumenta o volume.

0: estúdio, ao número do seu rádio, Henrique Juliano, céu explica tudo. 984027371. Valendo por aqui um kit completo. É o kit da Prime Cell, que vem a capa de silicone pro seu celular e mais película vidro 3D da Prime Cell, tá? E de quebra mais uma pizza dog campeira. Que tal? Um abraço especial pro nosso ouvinte Odemar, que tá por aqui. Bom dia, Odemar. Bom dia pra você. Alô, meu querido Irineu Pereira. Oi, Irineu. Bom dia.
1: Oi, bom dia.
0: Sérgio Ferro tá por aqui. Oi, Ferro. Tudo bem? Curtindo a nossa programação. Grande abraço. Ótimo dia. Que Deus me proteja. Amém, viu, meu irmão? Você também, viu? Grande Sérgio Ferro, Dona Elce, curtindo aqui a manhã da estúdio. Um beijo no coração de vocês. Obrigado pela sua audiência, pela sintonia de vocês nessa manhã de sabadão. Vou pro intervalo, prometendo voltar daqui a pouco. Já já eu volto. Retorno por aqui. Hora certa no estúdio. 8h34.
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6: Retornando por aqui, daqui a pouco tem Blitz Studio diretamente da Cooper Super no Vila Nova. Vamos, Jael Rodolfo.

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1: Já beijei.

0: estúdio, a número 1 do seu rádio, Murilo Huff, deixa eu, daqui a pouco, Blitz Estúdio FM, diretamente da Cooper Super, no Vila Nova, pra você aproveitar, né, muita dica de economia. Vou pro intervalo, eu volto já, você vai participando em 984027371. Hora certa na estúdio, 8h46.
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0: Por aqui voltamos, hein? Voltamos na manhã de sabadão. Bora participar, 984027371. Valendo um kit, capa de silicone, mais película de vidro 3D da Prime Cell.

0: eu acho que você tem que mandar aquela mensagem. Mas manda o que está no seu coração.
1: Porque se fosse eu falaria mais ou menos assim.
2: Ei, boa noite. Antes de te bloquear, eu só vim te dizer que a partir de hoje pode tocar o terror, fazer o que quiser fazer. A boca é sua, curte sua farra. Sinto mais nada.
0: Não, apaga.

existe uma teoria que se chama 90-10, onde uma pessoa tem 90% daquilo que você procura em alguém, só que você foca naqueles 10% que falta. Aí você sai pra rua, se aventura, e realmente você encontra aqueles 10%, mas não se deu conta que perdeu os 90%.

0: Show Rádio Luan Santana Clone. Muito bem, já Guido Cazu Bosque, o Guido Cazubo já está se preparando. Já tem Blitz Studio diretamente da Cooper Super no Vila Nova, hein? Esse é o Guido Cazubo, né, Guido? É isso, Guido, que é o rapaz aí do Fora da Caixa, viu? Aí, dale, Guido!
1: Guido!
0: É, Guido, já ele vem por aqui. 984027371. Já vou atender os recados aqui dessa turma daqui a pouco. Pontualmente 9 horas.
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0: 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Muito bem, vamos para aquele rolê maravilhoso que está rolando na Cooper Super. Na Cooper Super, no Vila Nova. 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Vamos chamar ele, tá por lá Sabrina Dias. É, hoje ela não tá fofocando. Ela tá lá ajeitando as coisas. E o nosso querido Guido Cajubo.
18: Guido! Opa! Detona!
0: Bora! Fala, Guido!
19: Fala, Mário Júnior! Grande Mário! É Mário, é Júnior, é Mário Júnior, é o nosso querido Mário Júnior, o DJ das multidões. Bom dia, meu querido! Beleza, beleza? Ó, você falou assim, a Sabrina hoje não tá fofocando. Você que pensa, ela já tá aqui toda tagarela. Bom dia!
20: Bom dia, é isso aí, Mari, é que na verdade você não tá aqui, né? A gente tá falando de você, inclusive aqui, né? Mas a gente não pode falar no ao vivo, mas tá
0: legal.
20: Tudo certo.
0: Deve ser falando muito de quem, legal então? Falar de mim, né?
20: Mário Júnior, é nosso querido Mário Júnior.
19: Mário, ou Júnior. Aê! Bom dia pra você que tá chegando agora aqui na programação da Estúdio FM, tá levando a gente de carona nesse sabadão que promete, dizem as boas línguas, que é pra sair um sol, né? Dizem que hoje vai dar calor, até agora não vemos indícios do sol ainda, mas estamos na expectativa, afinal de contas é final de semana. 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
19: 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Daqui a pouco eu volto, nosso ilustríssimo Mário Júnior. 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
3: Valeu, Guido, detonando.
10: Ah, detona.
3: Detona, Guido. Vamos nessa, 9:12. Bom dia pra você.
22: Bom dia.
3: Tem Fábio Júnior chegando. Vamos dar aquela aquecida nessa manhã de sabadão.

número 1 do seu rádio. Pena que você já namora Marcos e Belucci na manhã de sabadão, 26 de setembro. 984027371. Pra você que tá participando já, ó, ou você que vai participar, são dois prêmios para um ouvinte só. Tá valendo uma pizza dog campeira, deliciosa, e mais um kit, que é com uma capa de silicone e mais película de vidro 3D da Prime Cell. 984027371.

0: 3713-7371. Só participa aí, manda ver. Bom dia aqui, bom dia pra Roseli, do bairro Vieira, que tá participando conosco. Oi, Roseli, bem-vinda. Fala, Christian!
1: Bom dia, garoto. Você me escuta? Vamos com tudo, bora animar esse sabadão. Aquele abraço!
0: Aquele abraço, participando aqui, Christian.
2: Bom dia, pessoal do Estúdio FM. Bom dia. Que é a Lucimar,
0: do Jardim
2: 84. Quero participar desse sorteio aí.
0: Tá bom.
2: Ganhar aí essas coisinhas aí novas. Meu celular tá precisando de uma película, aí, eu acho que é uma capinha, né?
0: Isso.
2: Abraço.
0: Abraço. Ilza do Ribeirão Cavalo também participando aqui, hein? Se você não tá participando, dá tempo. 98402-7371. Já já tem mais Blitz Estúdio, hein? 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
0: Daqui a pouco tem mais Blitz. 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
2: Você acredita que eu já passei por isso algumas vezes? Todo mundo já passou por essa história. Desce só.
3: Que vai prédio, né?

0: número 1 do seu rádio elevador, Hugo e Guilherme, na programação 99.1 nessa manhã de sabadão maravilhosa. O sol tá querendo aparecer, né? As nuvens ainda estão atrapalhando um pouco, né? Porque o pessoal, cadê o sol? Calma. Creio que mais uns 40 minutos já o sol começa a dar o ar da graça aí, né? Porque as nuvens já estão querendo ir embora, que já tá aparecendo um pouquinho do azul do céu. 984027371. Bom dia pra Marlise, tá passando por aqui. Oi, Marlise, bom dia pra você. Manda pra cá esses presentes. Galera trabalhando na Croceta Beer, escutando a estúdio. Alô, Nene. Abraço, Nene. Bom dia pra você também.
1: Bom dia. Gruber do Estrada Nova.
0: Fala, Gruber.
1: Sempre ligadinho no estúdio. Me coloca aí nesse sorteio. Forte
0: valeu, Gruber. Abração. Hélio da Figueira por aqui. Rose também da Figueira. E o Gilson participando. Tá valendo o quê? Uma pizza dog campeira deliciosa. E mais um kit completo que vem capa de silicone aveludada com mais película 3D da Prime Cell. 984027371. Bora participar! A número 1 do seu rádio. 9h32 no estúdio.
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0: 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Nossa Blitz Estúdio FM 937. Claro que sim, vamos lá para as águas da galera. Nosso querido Guido Cazuvo, manhã de sabadão, o sol querendo aparecer mais uma vez. Bom dia, Guido. Cadê o Guido aqui? Cadê? Deixa eu ver. Bom dia.
24: Bom dia.
0: Bom dia, Guido.
25: Aê. Com vinheta fica mais legal.
0: Fica, né? Legal, né? Fica bacana.
24: Bom dia.
25: Que legal, Mário. Bacana demais. Bom dia, bom dia, bom dia. Nossa audiência maravilhosa de todo o norte catarinense. 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
0: Valeu, Guido, grande Guido.
28: Guido! Opa! Detona!
0: Detona, Guido e também a nossa querida Sabrina Dias.
2: Fala aí, Sabrina.
0: É, a Sabrina tá aí, também tá falando na nossa Blitz, comentando, fofocando, que é demais aí, né? Falando até bastante, pelo jeito. 9h41, a gente segue por aqui no Som da Estúdio FM. Eu falei que ia demorar mais uns 20, 30 minutos, mas deu mais 10 minutos, já começou a brilhar o sol aqui no centro de Jaraguá. Bem de leve, mas começou. Prepara o ar-condicionado, porque já estamos nos 24 graus a temperatura. Vamos chegar a 30, 32 as máximas hoje. 9h42, Diego e Vitor Hugo.
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0: estúdio, a número 1 do seu rádio nesse clima de sabadão, safadão, rei vaqueiro e o displicente na programação 99.1. 984027371. Tá valendo aqui a premiação. Hoje tá valendo aqui uma pizza dog campeira e mais um kit que vem capa de silicone aveludada, mais película de vidro 3D da Prime Cell, hein? Pra você participar aí conosco nessa manhã de sabadão no 984027371. Bom dia pra Viviane de Três Rios do Sul, que já tá aqui no sorteio. Tem mensagem áudio.
1: Mário, bom dia.
0: Bom dia.
1: Ligadinha na estúdio, deu de manhã cedinho, faxinando e ouvindo a melhor.
0: Eba.
1: Manda pra mim essa pizza aí.
0: Bom dia, bom dia.
1: Um abençoado final de semana para todos nós,
0: Mário. Valeu, Lucilene. Bom dia. Bom dia. Quem tá por aqui também? Bom dia.
2: Oi, Mário Júnior. Aqui é a Alice. Eu tô vindo pro meu balé, ouvindo a estúdio. Manda esse prêmio pra mim e pra minha mãe, por favor.
0: Oi, Alice. Beijo, beijão pra você, tá, Alice? Tá indo pro balé. Vai encontrar também as amiguinhas. E tá aqui participando conosco no nosso Deixa Rolar, tá bom? Beijo pra você, Alice. Bom balé pra você, tá? Quem tá por aqui, abraços pro pessoal de Guaramirim, também a Juliana, na escuta aqui da Estúdio FM 99.1. Girando, vou girar novamente e eu volto já trazendo muito mais pra você. Nove e 48 na estúdio.
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0: 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Agora o sol brilhou forte. Chegou pra valer o sol do sabadão que você estava aguardando. As nuvens foram embora. O sol brilha. Brilha, brilha, brilha. Aqui em Jaraguá do Sul. 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
0: Muito bem, Guido Casubosque, daqui a pouco então ele traz as ofertas especiais, aquele churrasco do final de semana, né? 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Vamos nessa, continuamos por aqui. É a programação 99.1. É audiência qualificada, hein? Você vai mandando seu recado, 984027371. Tá valendo um kit completo com capa de silicone, mais película 3D de vidro da Prime Cell e mais pizza dog campeira. Participe, 984027371. 955. Vem cantar, Murilo Rufi.
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0: estúdio, a número 1 do seu rádio, ela, boiadeira, Ana Castela, é que eu não te esqueci. Manhã, olha que manhã linda de sábado, vai ser uma manhã que nós vamos ter um gostinho de... Na verdade, não vai ser uma manhã, vai ser um sábado que teremos um gostinho de verão, né? Já estamos com 24 graus e 8 décimos aqui na cidade. Isso até o meio-dia aí, até o meio-dia nós vamos estar aí com 27, 28 graus já, né? É um calorzão danado. 984027371, tá valendo por aqui. Um kit com capa de silicone aveludada, mais película de vidro 3D, tá? Da Prime Cell. E mais uma pizza dog campeira deliciosa. Só basta você participar. 984027371. 984027371. Quem tá por aqui participando, bom dia especial pra Janaína. Oi, Janaína de Guaramirim. Bem-vinda, tá participando aqui conosco, participando dos prêmios. Bom dia também pra Érica. Alô, Érica, bom dia.
1: Oi, bom dia.
0: Bom dia aqui pro Vanderlei também, na escuta da Estúdio FM. O Vanderlei de Guaramirim que tá participando conosco e também dos nossos prêmios. Tem mais um recado, agora tem recado em áudio aqui na manhã, oi.
2: Bom dia, Lu de Guaramirim, contigo no estúdio, quero participar do sorteio, quero dar de presente pra minha filha que está de aniversário, segunda-feira.
0: Aí, ó, é a Lu participando conosco. Ó, vou pro intervalo comercial rapidamente, eu volto já trazendo muito mais. Estúdio e a hora certa, 10:02, bom dia, bom dia.
3: Bom dia.
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0: É a nossa Blitz Studio FM nessa manhã maravilhosa de sabadão, movimentando principalmente ali o bairro Vila Nova, hein? É, movimentando por lá porque a equipe Studio tá na Cooper Super e tá rolando o super final de semana do Cooperado, né, Guido Caso Bosque?
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0: Muito bem, valeu Guidão, valeu Sabrina, tá por lá, né? 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Por aqui a gente continua, ZYD 741 99.1 Estúdio, Jaraguá do Sul, Santa Catarina.
18: Arrebenta, Mário Júnior.
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0: Band, a número 1 do seu rádio, nesse clima de sabadão, Cleiton Romário, Zé Felipe, Se Eu Te Perdoar. 984027371, participando por aqui comigo, um alô especial, bom dia pra Ivonete. Oi, Ivonete, Ivonete do São Luís, querendo os presentes também. Oi.
1: Bom dia, Mário Júnior. Bom Quero dia. Ganhar essa pizza aí, com essas coisas que tem que ganhar aí, tá? Essas beijo pra ti, um ótimo sábado, é Maria Aparecida do Amizade.
0: Obrigado, Maria, obrigado pela sua audiência, a sintonia é sempre sintonizada aqui na estúdio, né? Éder da Vila Lens e também a Lourdes participando. Quer participar, dá tempo ainda, que daqui a pouco tem um sorteio, viu? Ó, o que que tá rolando aqui de prêmios? Uma pizza dog campeira deliciosa e mais um kit completo, que vem um kit com capa de silicone aveludada e mais película de vidro 3D da Prime Cell. Participa aí, 98402-7371. Vamos girar? Intervalo rápido, eu volto já.

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18: 10 horas 25 minutos, nossa Blitz Estúdio FM até o meio-dia. 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
19: Guido!
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20: 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A gente não sabe se amanhã vai chover. Então já aproveita aí, fazer suas compras, já colocar a roupa pra lavar, já estender. Que até o final do dia, pra mim, já vai estar seco, né?
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18: Muito bem. Guido Casubo tá lá e tanto rolando aquele cafezinho gostoso nessa manhã de sabadão. 10h28 e nós continuamos por aqui. Até o meio-dia também com o nosso Deixa Rolar da Estúdio FM. Eba! Bom dia pra você que tá chegando por aqui agora. Daqui a pouco vou atender mais recados. Pessoal que tá participando também dos prêmios desta manhã. Virou 10h29. Jorge Matheus canta pra gente.

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2: 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Grupo Menos é Mais, ao som com Pablo. Convite inconveniente na programação 99.1 nessa manhã maravilhosa, lindíssima, com o sol. Isso aqui, na verdade, é um experimento do verão que vem aí. 26 graus e 7 décimos é a temperatura nesse exato momento aqui na nossa região. Temos aí temperaturas com máximas de até 32 graus, hein? Quem tá por aqui participando conosco dos prêmios de hoje? Oi!
3: Bom dia, Mário. Aqui é Cris, Estrada Nova. Toca o Gustavo Lima aí, oferece pro meu filho, pro meu esposo. Manda pra cá esses brindes.
2: Tá certo, daqui a pouco vai rolar, Gustavo Lima, tá? Oi! Vamos lá!
4: Bom dia, Mário Júnior. Luciano Moura da Vila Leise.
2: Fala,
4: quero
2: Luciano!
4: Participar dos prêmios aí. Um ótimo sábado a todos. Sou lindo, rapaz.
2: Tá lindo,
4: um abraço,
2: né?
4: Valeu!
2: Abraço, tudo de bom pra você. Valeu, Luciano!
5: Bom dia, aqui é a Mônica de Schroeder. Me
2: Oi,
5: coloca
2: Mônica.
5: Nesse sorteio aí. Manda um abraço, um beijão pro meu marido Sandro, valeu!
2: Alô, Sandro! Mônica tá mandando um super beijo pra você nessa manhã lindona de sabadão. Gabriel por aqui também de Guaramirim participando comigo. Oi, fala meu patrão,
6: Bom dia, meu patrão. Aqui é Reginaldo do Bairral, curtindo estúdio FM nesse sabadão maravilhoso. Me coloca nesse sorteio, tô precisando dessa capinha aí. Valeu!
2: Valeu, grande abraço, Reginaldo, e também a Gabi. Gabriela tá aqui participando. Tá valendo o quê? Dá tempo de você participar. Ali perto das 11 e pouco eu vou trazer o sorteio. Tá valendo uma pizza dog campeira deliciosa. E de quebra, mais um kit que vem capa de silicone aveludada com mais película de vidro 3D da Prime Cell. Participe aí, 98402-7371. Bom dia pra você!
7: Bom dia.
2: Agora 10h37.
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2: Por aqui, 10h39, manhã de sábado. Que maravilha essa manhã lindona, né? Céu de brigadeiro na nossa linda Jaraguá do Sul e toda a região. Vamos de música? trazer o sucesso pra você de Rick Renner.

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0: 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Estúdio, a número 1 do seu rádio, Felipe Rodrigo, dois gumes. E olha, movimentadíssimo nosso WhatsApp. Vamos pra lá, porque daqui a pouco tem sorteio, tá? É, eu acredito que mais uma meia horinha, daqui uma meia horinha tem sorteio. Tá valendo a Pizza Dog Campeira e mais um kit que vem capa de silicone aveludada e mais película vidro 3D da Prime Cell. Deixa eu mandar aqui um abraço pro Tiagão, o Tiagão palmeirense, o Thiago palmeirense. Passou aqui na frente da estúdio com a camisa do Palmeiras, acenou. Mais um palmeirense aí em ação, né? Valeu, Tiagão, abraço pra você, ótimo sábado, viu? Quem tá por aqui também participando?
1: Bom dia, meu patrão. Aqui é aí, o Jaison, de Jaraguá do
0: Sul. Fala, Jaison.
1: Coloca eu no sorteio, hein? E toca Gustavo Lima. Tiro certo pra nós, hein?
0: Daqui a pouco vai rolar Gustavo
1: Lima. Bom final de semana a todos, hein?
0: É muita música, meu filho. Bom dia aqui pra Helena Pereira, do Chernevski. Oi!
2: Bom dia, um abençoado sábado para todos nós. Aqui em São Francisco está nublado o tempo. O sol não quer aparecer, não.
0: É, mas é só por enquanto. Você ainda...
2: Beijo.
0: Grande beijo pra você, viu? Se ainda não apareceu, acalme-se. Daqui a pouco ele aparece. Se apareceu, tá tudo certo, tá? Andréia também de Guaramirim participando aqui no 984027371. Sabadão, 26 de setembro. Uma ótima manhã, uma manhã lindona de sábado, né, gente? Que coisa louca. Que é isso? 26 graus e 8 décimos é a temperatura nesse exato momento. Eu vou pro intervalo, vou girar e eu volto já. Hora certa na estúdio. Agora 10 para as 11.
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7: Blitz Estúdio FM, vamos lá então, diretamente para Cooper Super no Vila Nova, com Guido Casubosque. Guido, Guido, Guido, Guido, cadê você, Guido? 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
7: Valeu, Guido, daqui a pouco ele retorna por aqui, 10h57, oi, bom dia!
10: Oi, bom dia!
7: Bom dia para você nesse sabadão maravilhoso, 26 de setembro. 10h57.

0: estúdio, a número 1 do seu rádio, o som do Geninho e o cabelo cacheado na programação 99.1. Na sua manhã de sabadão, 26 de setembro, vamos lá atender os recados, que daqui a pouco tem sorteio também.
1: Bom dia, estúdio, tudo bem?
0: Rosemary,
1: aqui do
0: Tifo
1: Martins.
0: Oi, Rosi.
1: Me coloca no sorteio da pizza dog e da capinha também, que tô precisando. Obrigadão, tá? Beijão aí, um bom dia pra todos nós.
0: Bom dia pra todos nós, Rose. Bom dia pra você também. Bom dia pra Sueli de Xereder, que já está aqui no nosso sorteio. O Edson de Guaramirim tá pedindo também um som do Eduardo Costa. Bom dia, Edson. Bom final de semana pra você. Celso Luiz do Estrada Nova. Bom dia, Celso. Vamos lá, que recado
2: bom
0: aqui.
2: Bom dia, eu quero participar do sorteio. Aqui é o Victor do bairro House.
0: Valeu, Victor. Um abraço para você, obrigado pela audiência.
3: Bom dia, aqui é a Flaviana do bairro Raul.
0: Oi, Flaviana.
3: Quero participar do sorteio.
0: Tá participando já conosco. O Irineu também tá por aqui e o Miguel do Estrada Nova. Todo mundo no sorteio aqui. Tá valendo a pizza dog campeira, tá? E mais um kit que vem capa de silicone aveludada com mais película de vidro 3D da Prime Cell. Dá tempo de participar aí. 98402-7371. Estúdio, a hora certa. 11:04.
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0: 11 horas 8 minutos da manhã de sabadão e a gente continua com a Blitz Studio diretamente da Cooper Super. Tá por lá, Guido Cazubo, com você.
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0: Valeu, valeu, Guido Cazubo, daqui a pouco ele retorna. E a Blitz não para até o meio-dia, hein? 11 horas 12 minutos, temperatura bombando, subindo a temperatura. Já estamos com 27 graus e 8 décimos. Tá aumentando, tá aumentando. É o gostinho do verão, né? Como vai ser?

0: A véia, três vícios na nossa programação 99.1. Quem tá concorrendo aqui, tem mais gente querendo concorrer aos prêmios dessa manhã de sabadão. Quem tá por aqui? Oi!
1: Bom dia, Mário Júnior, é a Bruna do Centro.
0: Oi, Bruna!
1: Quero participar desse sorteio aí.
0: Tá bom, tá participando. Beleza.
1: Bom fim.
0: Pra todos nós. Valeu, Bruna! Laudelino também do Tifa Martins tá participando aqui comigo. Tá valendo aquela pizza dog campeira e mais um kit com capa de silicone aveludada, mais película de vidro 3D da Prime Cell. Laudelino do Tifa Martins, forte abraço, bom dia pra você. E também a Fabi do Rio da Luz, tá participando na escuta e dando aquela geral na casa, né, Fabi? Vamos pro intervalo? Volto já com mais músicas pra você aqui no Deixa Rolar da Manhã. E 22 na estúdio.
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0: 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Tá por lá. Até meio-dia, hein? Guido Cazubo com você.
14: Simbora, Mário Júnior. 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Daqui a pouco eu volto com mais aqui na Blitz Studio, a número 1 do seu rádio.
0: Muito bem, esse é o Guido Caso Bosque na manhã desse sabadão, e a Blitz acontecendo. Daqui a pouco ele retorna aqui trazendo mais detalhes também para encerrar nossa Blitz Studio, tá certo? Vamos nessa, vamos continuando. 11:28 nessa manhã de sábado maravilhosa, né, Guido?
9: Opa!
0: Detona aí na Blitz. Bom dia pra você.
9: Bom dia.
0: Bom dia. Tem Jorge Matheus.

0: Nesse clima, estúdio número 1 do seu rádio. Henrique e Juliano, a briga foi feia, hein, filho? Vamos lá para as últimas participações, porque depois eu trago quem tá levando os prêmios. Oi!
1: Bom dia, Mário. Tudo
0: bom dia,
1: bem com
0: tudo?
1: Você? Sou Iracida Figueira. Um grande abraço a todos, um ótimo final de semana com esse sol maravilhoso. E me coloca aí no sorteio.
0: Tá no sorteio, viu? Tá participando por aqui. É, temperatura, já estamos aí com 28 graus em Jaraguá do Sul. Oi, Denise, tudo bem? Denise do Nova Brasília também tá participando aqui comigo. Bom dia, Denise. Oi!
2: Bom dia!
0: Bom dia!
2: Aqui é a Beatriz do bairro João Pessoa. Tô aproveitando esse sábado maravilhoso aqui no Parque da Malve.
0: Aí, ó.
2: E desejo um abençoado e maravilhoso sábado para vocês. E coloca no sorteio.
0: Tá no sorteio, tá, Denise? Obrigado pela sua audiência. É Denise, né? É isso? É Beatriz, perdão. E também, quem tá por aqui, a Aline, tá pedindo a música do Rick Renner, Bebedeira. Alô, Aline! Bom dia, obrigado pela... Aqui, mais um recado.
3: Bom dia, Mário Júnior. Tô aqui ligadinha na melhor, Dani de Nereu. Manda esses prêmios pra cá.
0: Tá participando aqui conosco também. Vou pro intervalo, eu volto já, tá? 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
0: Por aqui, nosso Deixa Rolar da Estúdio nessa manhã de sabadão. Daqui a pouco o Guido volta para finalizar os trabalhos de lá, tá? Bom dia para você, bom dia! Bom dia! Tem Matheus e Cauã!

0: Estúdio número 1 do seu rádio Papas da Língua, eu sei na programação. Ó, quem tá levando a capa de silicone aveludada, mais película de vidro 3D e mais a pizza dog campeira. Parabéns pra Joyce de Guaramirim, do final 3701. A produção já entrou em contato com ela. Tem 3 dias úteis pra retirar seus prêmios aqui, tá? Tá certo? Vou pro intervalo comercial, volto já que daqui a pouco tem o nosso encerramento da Blitz Studio. Estúdio 1146.
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0: Vamos lá então pro encerramento da Blitz Studio, diretamente da Cooper Super, Guido Cajubo.
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0: Valeu, Guido, valeu, Sabrina, Marinho, toda a equipe aí da Cooper Super do Vila Nova. Muito bem, então, minha gente. Eu vou deixar já aqui meu bloco saideira. Já tem horário político, né? Horário eleitoral. E logo em seguida, a partir do meio-dia 25, tem as mais pedidas com Suzana Andrade. Tem Blitz Studio também. Depois, logo mais à tarde, com Regis Porta Nova, diretamente da Conquista K. Forte abraço, a gente se fala a partir das 8 no Estúdio Mix.

0: Interrompemos nossa programação para a transmissão do horário eleitoral gratuito obrigatório, sob responsabilidade dos partidos políticos. E dentro de 25 minutos você curte mais uma edição do programa As Mais Pedidas da Semana, aqui na Estúdio FM.
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0: Rick Renner, na programação estúdio, a número 1 do seu rádio, nos bares da cidade. Essa aí é de 1997, do álbum 10 a 10, né? A composição do Rick e do Renner, viu? É, aliás, o Rick compunha como ninguém, né, gente? Oi, Suzana. Oi, cheguei sim. Logo mais tem as mais pedidas da semana. Nosso queridão Regis Porta Nova já está se preparando para mais um agito, para mais uma Blitz Studio FM daqui a pouquinho. É com o nosso, com também vai estar por lá a Sabrina Dias, o Regis, diretamente da Conquista Car. Regis Porta Nova já se preparando. Às 13 horas, hein? Eu volto já. Na estúdio, 12:33.
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3: O que de melhor rolou, aconteceu nas ondas da Estúdio. A gente junta tudo, faz um compacto, aperta o play, canta, se emociona, dança junto, né, gente? Até as 14 horas, as mais pedidas da semana. Vai ter presente? Vai ter presente sim. Mas antes, deixa eu fazer aqui uma retificação. É, que a Suzana falou que a música nos bares da cidade, ela foi composta em 1997. Não, foi em 2003, tá bom, gente? Ai, dona Suzana, isso mesmo, ela foi composta e lançada no ano de 2003. Pronto, produção? Muito obrigada. Você que nos leva de carona, obrigada, viu, por essa carona especial. Você tá na lida, assim como eu? Toca aqui, ó, tamo junto, você não tá sozinho, não. Vê um sábado maravilhoso de sol, calor. Já falei que tá calor? É 29 graus, viu? É primavera brasileira. Você que já tá aí rumo ao seu fim de semana. Guido Cazubo, por exemplo, tá indo passear, né? Guido Cazubo, Mário Júnior. Sabadão, 26 de setembro. Aliás, estamos vivenciando o último sábado, né, do mês aí de setembro. Quero você interagindo comigo ali, ó, no WhatsApp da Estúdio, 984027371. Daqui a pouquinho, às 13 horas, tem Agito na Cidade, nosso queridão Regis. Regis Porta Nova, Sabrina Dias, diretamente da Conquista Car. Hoje tem sorteio de meia torre de batata. Pensa no buchinho que vai ficar cheio. Feliz da vida, né? Tem caipirinha, tem sobremesa de Nutella, Brad Burger 383 pra você saborear, pra você conhecer, né, o Brad Burger 383. Tá valendo a sua participação. Bora começar o nosso, as mais pedidas da semana com ele. O embaixador Gustavo Lima.

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1: Boa tarde, Suana. Tatiane, aqui de Três Rios do Norte, me coloca aí no sorteio dessa delícia. Manda pra mim.
0: Beijo, Tati. Seja bem-vinda aqui na programação Estúdio. Quem mais?
2: Boa tarde, eu quero concorrer essa delícia. O Arthur Pietro Grossi, o Três Rios do Norte.
0: Oi, beijo. Arthur, um beijo. Na Estúdio, 12:52.
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0: Seguimos em ZYD 741 nos 99, um sabadão de sol, de calor, aquela combinação perfeita pra você ser feliz, pra você fazer feliz quem você ama e, claro, aumentar o volume do seu rádio, hein?

0: Ana Castela. Simplesmente acontece. Pra finalizar aqui essa sequência especial pra você, das mais pedidas da semana. Eu volto já, hein? Na estúdio, 1 e 1.
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0: 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A gente tá tendo já uma prévia do que teremos no verão. Ou seja, muito calor. E aí a gente quer passear, quer fazer aquele bate-volta, sentido litoral. Mas e aí? Como é que tá teu carro pra viajar? 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
2: 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Daqui a pouco a gente volta com mais Estúdio, a número 1 do seu rádio.

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0: WhatsApp.
1: Oi, Su. Oi. Bom dia.
0: Oi, amada.
1: Gostaria de estar participando do sorteio dos brindes. É a Joyce do bairro João Pessoa. Manda pra mim esses brindes pra comemorar o aniversário hoje.
0: É o seu aniversário.
1: Não é sempre que a gente faz 18, né?
0: Oi, Joyce. Quer dizer que você tá de aniversário hoje, sua maravilhosa. Ei, vamos celebrar, comemorar, né? Parabéns, viu, Joyce? Que Papai do Céu te abençoe. Muita saúde, né? Muita proteção divina.
2: Oi, Su, boa tarde.
0: Oi,
2: tudo bem?
0: Tudo
2: aqui
0: bem?
2: Aqui é o Rafael do bairro Baipendi.
0: Oi, Rafa.
2: Quero estar participando do sorteio de hoje, tá? É, e aproveitando a oportunidade, queria pedir uma música displicente de Wesley Safadão e Rei Vaqueiro. Ofereço para todos os ouvintes. Abraço.
0: Ei, ó, Rafa, eu vou faturar agora. Na sequência, eu volto trazendo a sua música. Combinado. Yes. Tá bom? Segura aí. Quem mais tá passando aqui na programação?
3: Boa tarde, Suzana.
0: Oi.
3: Estúdio FM, número 1 do seu rádio. Toca aí uma música boa aí, ó. É, Bruno e Barreto. Bom final de semana. Quero participar do sorteio, Ayrton da Sessão da Barra. Valeu, um abraço.
0: Valeu, Ayrton. Você sabe que às 4 hoje tem Zap Zap. E hoje quem vai? Ah, quem fica aqui? É o nosso querido Fernando? Ê, Fernando! Yeah! Fernando Berti.
4: Oi, Su, querida. É a Andrea do Chico de Paula.
0: Oi, Andrea.
4: Manda esse presente aí pra mim. Beijo.
0: Beijo.
4: Ótimo final de semana.
0: Ei, tá um sabadão, coisa mais linda, né? Beijo pra você, a Mari, querida. Oi, Su, quero essa comilança. É a Mari, do bairro João Pessoa. Su, manda um alô. É, deixa eu ver aqui. Peraí. Mande áudio aqui, tá bom? Isso, mande sua mensagem de áudio, tá bom? É, oi, Suzana. Cadê o áudio da pessoa aqui? Ah, cheguei, achei. Vamos lá.
5: Boa tarde, Su.
0: Oi.
5: Aqui é o Nicolas Centenário.
0: Oi, Nicolas.
5: Estamos dando uma volta aqui em Xereda.
0: Ai, coisa boa passear.
5: Vamos dar um rolê, almoçar.
0: Ai, coisa boa.
5: Agora estamos voltando para casa. Manda essa delicinha aí para nós apreciar esse final de semana. Um beijo para todo mundo. E para minha esposa querida que tá aqui do meu lado.
0: Aí, qual é o nome da esposa, Nicolas? Coisa boa, né? Sair passear, almoçar fora, levar estúdio de carona. Coisa boa demais, ainda mais um sábado como esse. Céu azul, sol brilhando. Oi, Su, é o cabelo. Cadê sua mensagem de áudio? Hã, senhor cabelo? 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
3: De volta na programação Estúdio 1 e 22, virou ponteiro.

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0: estúdio a número 1 do seu rádio, corpo e alma, traia véia, 3 vícios na programação e a gente segue, claro, com os melhores ouvintes acompanhando e a gente pode provar.
1: Oi, Su.
0: Oi.
1: Manda um abraço pra minha mãe, Thaísa. Um abraço.
0: Ah, eu não vou mandar só um abraço, não. Eu vou mandar beijo pra essa mamãe, pra você também. Qual é o seu nome, meu amor? Beijinho pra você, tá bom? Quem mais? Oi, Su, tem áudio chegando aqui.
2: Oi, Su, manda um alô aí pra nossa turma aí que tá preparando essa pequena costela aí, tomando chopp casting pra poder fazer água na boca do vidro. Gente, chama, e nunca comparece, né? Valeu, Su.
0: Olha, me contaram aí que o Guido tá indo pro meio do mato, viu? Alinhar os chakras. Estúdio 1:38.
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3: Seguimos na programação Estúdio FM até as 16h. Eu, Suzana Andrade, fico com você, mas eu não tô sozinha de jeito maneiro. 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
1: Quem nunca? Tiaguinho, pensamentos intrusivos, das mais pedidas da semana, o quê? Pra gente finalizar, é isso? Na sequência, depois do intervalo comercial, eu, Suzana, continuo aqui nas ondas da estúdio, lógico. Mas aí, deixando rolar pra você até as 4, hein? Depois, às 16 horas, tem o nosso queridão Fernando Berti. Epe, zap zap hoje com o Fernando. É, Fernando Berti, deixa eu mandar um abraço pro Rogério, obrigada pelo carinho, pela audiência. 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Eu vou ali e volto já. Na estúdio, 1:57.
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13: Não.
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13: A gente tá comendo picolé.
12: E já, mas vão comprar o carro ou não?
13: Vamos, quero comprar aquela dele.
12: Quem que vai pagar?
13: Eu.
12: Você trabalha? Tem carteira de motorista? Então tá bom. Tavam escorregando lá, tá legal o brinquedo lá, tá vendo? Tavam com água lá, que é festa agora?
13: Não.
12: Então tá bom, picolé de milho delicioso. Vem pra cá, ah, ela dá um tchau. Quer mandar um beijo, um abraço pra alguém? Olha lá, olha lá.
13: Beijo, tchau.
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1: Deixa rolar pra você uma programação bem gostosa, do jeito que esse sabadão tá pedindo, né?
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0: Na Estúdio Duas e Oito.
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4: Existe uma teoria que se chama 90-10, onde uma pessoa tem 90% daquilo que você procura em alguém. Só que você foca naqueles 10% que falta. Aí você sai pra rua, se aventura, e realmente você encontra aqueles 10%. Mas não se deu conta que perdeu os 90%.

0: Maiara e Maraísa, 9010, aqui do nosso Deixa Rolar deste sabadão lindo de viver. Deixa eu ver quem tá comigo aqui. Deixa eu apertar o play, né?
1: Boa tarde,
0: oi.
1: Aqui é Isis.
0: Oi,
1: é
0: Isis.
1: Vila Lenze. Vocês poderiam tocar uma música dos Mamonas Assassinas?
0: Olha! Claro que sim! Às 16 horas tem Zap Zap 99. Toda a programação da estúdio a partir das 4 horas da tarde. Ela é feita por você. Por você, nosso melhor ouvinte. Razão da gente estar aqui feliz da vida é saber que você tá aí também, viu? É. 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Estúdio 2:13.
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0: Seguimos em uma só sintonia. 99,1. Excelente sábado de sol para você.

0: Estúdio ah. FM é número 1 do seu rádio. Murilo Ruf com ela, Ana Castela. Peça íntima. Sabadão. A gente segue com você até as 4, deixando rolar, lembrando que neste sabadão tem aniversário, e coisa boa, aniversário da Conquista Car, Regis Porta Nova, nossa querida dona Sabrina Dias, estão lá numa festa maravilhosa, bora aproveitar um fim de semana com oportunidades de aniversário para você trocar de carro e, claro, com a segurança de quem entende do assunto. Na Estúdio 2h24.
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0: De volta na programação Estúdio Sim, a número 1 do seu rádio, 2h28, sabadão, lindo de sol. Você tá aí passeando, os levando de carona. Aproveite o seu fim de semana. 28 graus, ulhalhá.
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0: ajuda aí que tá fácil, não. Raça negra, Tiaguinho, cheia de mania. Toda dengosa. Lalá. Tem um ouvinte na área, a gente quer saber, produção. O que a galera tá mandando ali no WhatsApp da estúdio? 984027371.
1: Boa tarde, Suzana. Oi. Patrícia Andrade.
0: Tudo
1: como
0: bem?
1: Vai você?
0: Eu estou certo? Bem. Tudo bem, tudo certo,
1: eu
0: nada resolvido.
1: Fiquei um tanto quanto preocupado que eu vi um teu sumiço dos últimos dias. Aí você
0: semana
1: volta
0: deu ruim.
1: Falando que. Que deu pau no motor, que não sei o que pra cá, não sei o que pra cá. Caramba, você virou Tobata agora?
0: Tobata, olha só.
1: Dito isso, toca pra nós aí. O som é a música do Braiada, mas a interpretação do Maurício Manieri com a Paula Fernandes. Have you ever really loved a woman? Essa é boa. Baixa pra nós, manda ver. Beijo.
0: Valeu, Célio. Eu vou deixar essa pro senhor Fernando Betti atender o seu pedido, tá bom? A partir das 4 horas da tarde, foi. Pois é, deu ruim no motor essa semana, motor de arranque, né, já lá de 1983, isso aí, deu ruim no motor e tal, mas tudo já solucionado, viu? Estamos na ativa novamente. Oi, Suzana, um abraço pra você. Oi, Sandro, obrigada pelo carinho, é o Sandro, tá na lida, ligadinho na estúdio, a Iraci maravilhosa, a Bruna, Flaviana, a Rose do Chico de Paulo. 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Estúdio 2h42.
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0: É modão. É sabadão aqui nas ondas da Estúdio FM. É bom demais saber que você tá aí. Sendo feliz.

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1: Regis, cadê você, Regis? Será que caiu aqui? Foi abduzido, Regis? Cadê Porta Nova? Enquanto Porta Nova vai se posicionando melhor, eu vou atender o nosso ouvinte aqui, que me chamou de topata, viu? Me chamou de topata. Olha só, cadê você aqui? Só que eu não tenho a versão que você pediu, não, viu, Célio?
5: Mas aí o som é a música do Braiada, mas a interpretação do Maurício Manieri com a Paula Fernandes.
1: Vamos de Braiada.
5: Have you ever really loved a woman? Essa é boa. Passa pra nós, manda ver. Beijo.

0: 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Ó, Eduardo Costa, sapequinho.
1: Mas é um jaguara mesmo.
0: É. Salvador, gente. E aí, qual a boa pro seu fim de semana? Tem uma galera tentando passear, sentido litoral, essa maravilhosa, linda. Deixa eu mandar um beijinho aqui pra Ana. Peraí, Ana, deixa eu achar aqui tua mensagem. Ai, Ana, linda. Ana Carolina, maravilhosa. É, o maridão, o Lucas. Oi, Lucas. O Lucas é fã número 1 do estúdio, viu? É, que família maravilhosa. Sentido litoral, aí sim, aproveitem muito, viu, Aninha? Vocês merecem. Deixa eu mandar um beijinho pro Heitor. O Heitor, volta e meia, eu vejo ele passando aqui em frente à nossa emissora, né? Tá indo pra escola, tá indo ao dentista, ele se vira já, né, Heitor? O Luan, o Levi, a Ana tá indo passear com a família, levando a estúdio de carona, tá bom? Muito obrigada. Bom passeio, sim, vai na praia, já deu, né, Aninha? Beijo pra você. É isso aí, Lucas, coisa boa, né? Passear com a família, é bom demais estar ao lado de quem a gente ama, fazer feliz quem a gente ama, é um dos sentidos dessa vida, né? Ver o sorriso no rosto de quem a gente ama, né? Parabéns aí, passeando, coisa boa. Deixa eu ver quem mais aqui. Peraí, vamos lá.
2: Boa tarde, Su.
0: Oi.
2: Um abençoado sábado para todos nós. Beijo.
0: Eu acho que é a Beth que mandou essa mensagem.

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0: ano. Aquela judiada de respeito que a gente gosta, né, gente? Última saudade. Deixa eu ver quem tá. O Sul hoje dá um dia lindo aqui também. Beth, dia mais maravilhoso dessa vida pra você que tá aí nos levando de carona. Você que tá passeando com a sua família. Ai, coisa boa, aproveite. Passei bastante. Seja feliz, faça feliz quem você ama. Você que tá na lida, tá trabalhando junto com a Estúdio, toca aqui, ó. Você não tá sozinho, não. Tamo junto nessa. Na Estúdio 3 e 13.
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0: Cada tombo que a gente leva, né? É, os tombos, pessoal, não vai não. A gente não bota essa, né?
1: Sua, Janete Leite.
0: Oi, Janete.
1: Balneário Pissarras. Hoje visitando Jaraguá do Sul e podendo curtir a Estúdio FM. Ligadinha na sua programação. Porque lá, dificilmente, pega estúdio. Por isso parei de participar um pouco. Mas um grande abraço. Saudade. Beijo maravilhosa.
0: Oi, Janete. Você tá morando no litoral agora. Sua linda. Ai, que coisa boa. Beijo pra você, Janete. Maravilhosa. Quem mais aqui passando? Oi, Suzana. Oi, Rodrigo. Um abraço pra você. Obrigada pelo carinho ali no bairro Estrada Nova. 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
16: 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A gente volta já!
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0: Muito obrigada, São Paulo.
1: Maiara e Maraísa, no nosso Deixa Rolar deste sabadão gostoso demais. Oi, Nanda. Beijo, Nanda. Lá em Nereu Ramos, a Nandinha, né? Tem corrida amanhã, Nanda? Acorda às 5, 6 da manhã. Ai, meu Deus do céu. Ai, ai, ai. Deixa eu mandar um beijo pra galera que tá ali no 984027371. Oi, Denise, maravilhosa. Um beijinho pra você, a Joyce, a Helena, Helena Pereira ali do Chernivix. Daqui a pouco tem sorteio pra gente vai saber que quem vai levar essa meia torre de batata do Gaúcho Chopp Cozinha. Tem caipirinha, tem sobremesa de Nutella do Brad, Brad Burger 383. São os prêmios da programação Estúdio. Logo mais, às 16 horas, tem ele, Fernando Berti. Ei, Nando! E o Zap Zap 99. Na Estúdio 3:40.
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1: seguimos. Programação Estúdio deixando rolar. Muita música boa pra fazer uma trilha sonora gostosa, combinando com esse dia. E céu azul, sol brilhando. 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Jorge e Matheus.

0: Simone Mendes, dois tristes na programação estúdio. 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
0: Sim! 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
2: 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Ótimo final de semana para todos nós, Suzana.
0: Coisa boa. Na estúdio 13:54.
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0: ZYD 741 nos 99,1. Eu sou a Suzana Andrade. Fico com você até as 4. É, uns 4 e pouquinho. Bem de boa, deixando rolar pra você. Logo mais tem ele, Fernando Betti, Zap Zap 99.

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1: Matheus e Cauã, expectativa e realidade. Qual a expectativa para o seu fim de semana, hein? Em casa, no trabalho, indo passear, seja qual for, né? A sua escolha, a sua necessidade de trabalhar também, né? E estúdio faça parte de tudo isso. Quem tá levando hora de sorteio agora, aí, coisa boa! Quem tá levando a meia torre de batata do Gaúcho Shopping Cozinha, mais a caipirinha, mais a sobremesa de Nutella, é a aniversariante do dia. Alô, Joyce! Telefone da Joyce é 9617, final 17. Suzana, eu participei e não ganhei. Não ganhou ainda. O que vai chegar a sua vez? Cola na estúdio, aliás, porque Fernando Berti tá na área. Epê, trazendo o Zap Zap 99. Tira o meu time de cão. Volto na segunda-feira às 8 horas da manhã. Que você aproveite muito o seu fim de semana. Vai ser lindo. Tá sendo já, né? Seja feliz, faça feliz quem você ama. E a estúdio sempre com você. Combinado? 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
18: Opa, ZYD 741, 99,1 MHz. Estúdio, a número 1 do seu rádio, a dona do primeiro lugar. Boa tarde pra você, Fernando Berti contigo, em mais um Zap Zap 99. Bora!

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2: Tocou. Opa, isso aí, pediu, tocou no som da Estúdio a partir de agora. Zap Zap 99, liberadaço pra você. Fernando Berti na sua companhia até às 8, é isso aí. Com muito som, com muita moda boa pra gente curtir. Se ajuda a fazer a programação, 984027371. Vamos lá, vamos começando o nosso encontro. Aumenta o som aí, boa tarde pra você.

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2: Ah, canção rei.
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estúdio, a número 1 do seu rádio, a Valentina do bairro Três Rios do Sul, que pediu esse som maravilhoso que fecha a primeira sequência de moda boa aqui no Zap Zap 99 do nosso sabadão. Depois do break, você sabe que tem muito mais. Volto já!

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20: Sim, já estamos de volta no Sonzão da Estúdio para mais uma sequência de moda boa, de sucessos. Esse é o Zap Zap 99. Você pode pedir sua música, fica à vontade aí. 984027371. Chegando o som pro meu amigo Luiz da Figueira. Aumenta o volume, bora curtir. É sabadão, meu!

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estúdio, a número 1 do seu rádio, fechando mais uma sequência de som, atendendo o pedido da Natiele, bairro Estrada Nova. Obrigado, Natiele, pela companhia, pela audiência, pela parceria. Você pode pedir sua música, vai lá, 984027371. Deixa eu só lembrar você que tem muitas promoções, promoções maravilhosas lá no nosso Instagram, @estudiofm. Dá uma passadinha por lá. Depois do break tem muito mais som pra gente curtir. Volto já.

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5: Sim, já estamos de volta no Sonzão da Estúdio para mais um bloco de Zap Zap 99. Já atendeu o pedido do meu amigo José. Alô José, Ilha da Figueira, Jaraguá do Sul, sintonizado, curtindo a programação Estúdio. Aumenta o volume, é para curtir com a turma aí, vai.

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1: Estúdio a número 1 do seu rádio. Alô Vivian, um abraço pra você e pro Leodir. É, os amigos lá de Schroeder. Ela quem pediu o som que fecha mais uma sequência de som de moda boa, de sucesso no Zap Zap 99. Aqui você ajuda a fazer a programação. 984027371. Depois do break tem mais. 99,1. Estúdio 453.
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1: Sim, já estamos de volta na programação Estúdio com o Zap Zap 99. Pede sua música aí, vai. 984027371. Alô, Olivia, Jennifer, um abraço pra vocês. Daí a moda que você pediu, aumenta o som.

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1: Estúdio, a número 1 do seu rádio. Finalizamos com sucesso mais uma sequência de moda boa, o seu pedido musical, aqui na programação da Dona no Primeiro Lugar. Depois do intervalo, eu volto com.

0: 5 e 7 na estúdio.
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5: De volta em ZYD 741, 99,1 MHz. Estúdio, a número 1 do seu rádio, a dona do primeiro lugar. Sabadão, Zap Zap 99 no ar. Depois tem DJ Mário Júnior e o Estúdio Mix a partir das 8. Aumenta o som aí.
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0: estúdio, a número 1 do seu rádio, fechando mais uma sequência de som por aqui, atendendo pedido da Vanessa e do Ricardo, que estão no centro de Jaraguá do Sul, curtindo o som da estúdio, participando, interagindo, mandando aquele salve. Obrigado pelo carinho da audiência. Você pode participar também. 984027371. Depois do intervalo tem mais Zap Zap 99. É aqui o som da dona do primeiro lugar. Na estúdio 5:26.
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0: Opa, já estamos de volta para mais uma sequência de Zap Zap 99, atendendo o seu pedido, a sua participação no 984027371. Manda lá seu recadinho, fica à vontade. Alô, Cíntia, bairro Nereu Ramos. Aí o seu som, vai lá, aumenta o volume.

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0: estúdio, a número 1 do seu rádio. Meu amigo Jurandir, alô Jurandir e a Marcela estão ligadinhos em Santa Luzia, Jaraguá do Sul, curtindo o somzão da estúdio. Foi pra eles a última moda desse bloco. Depois do intervalo eu volto com muito mais. Se não sai daí, o Zap Zap 99 vai até as 8 da night. Dá pra pedir sua música ainda, corre! Estúdio 5:43.
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0: 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Sim, já estamos de volta no Sonzão da Estúdio para mais uma sequência de Zap Zap 99, sabadão. Obrigado pelo carinho da sua audiência, pela sua companhia. Você pode pedir sua música no 984027371. Essa aqui vai pro Maicon. Alô, Maicon. Bairro Raul, já.

0: 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Deixa eu mandar um abraço pra turma lá de Massaranduba. Estão curtindo o nosso som, acompanhando a programação estúdio. Forte abraço pra galerinha de Massachusetts. É isso aí. Vamos girar o break. Nosso intervalo, vocês sabem, é bem rapidinho. E já já eu tô de volta com muito mais Zap Zap 99. Na estúdio 5:57.
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0: Sim, já estamos de volta. Zap Zap 99 até às 8 da noite. Depois, DJ Mário Júnior comanda as picapes por aqui.

0: Jaraguá esquerdo.
1: O embaixador Thiago Brava.
2: Na simplicidade, a gente vai levando a vida. Bora, senhor.

pediu a número 1 do seu rádio, José do Garibaldi, quem pediu o som, tá lá ele, o pessoal do Gariba City, a turminha de Garibaldi curtindo o som da estúdio, participando sempre. Forte abraço, obrigado pelo carinho da audiência. Lembrando você que logo mais a partir das 8, DJ Mário Júnior tá por aqui comandando as picapes no Estúdio Mix. Não sai da programação, eu volto já depois do

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3: 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Somzão da dona do primeiro lugar. Maravilha. É sabadão, bora curtir.

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0: estúdio, a número 1 do seu rádio. Alô, Alisson, um abraço pra você. O Alisson que tá lá, né, nos preparativos pra logo mais aquele bailão especial no Bueno Eventos. Pediu o som, atendi o pedido. Daqui um pouco, irmão, vamos estar junto aí no palco fazendo aquele bailão de raiz, né? O bailão raiz mesmo pro pessoal arrastar o pé no espaço Bueno Eventos. Tá certo? Te encontro já já. E é claro, a programação estúdio não para. Amanhã, domingo, bem cedinho, eu vou estar por aqui. É isso mesmo. Com o nosso querido Café Sertanejo Estúdio. Tocando as melhores modas sertanejas das 6 às 9 da manhã. Você não vai perder. Tô indo girar o break e volto já com muito mais Zap Zap 99. Na Estúdio 6:28.
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0: De volta no Som da Estúdio para mais uma sequência de moda boa, atendendo seu pedido, a sua participação, né, Vanessa? Abração para você e pro Cláudio, eles que estão ligadinhos em Araquari, curtindo o Som da Estúdio. Tá aí, aumenta o volume.

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Alô, Cleiton, um abraço pra você. Fechamos mais um bloco de som atendendo o pedido do nosso amigo Cleiton, bairro Estrada Nova, Jaraguá do Sul. Galera da Estrada Nova, em peso, sempre acompanhando a programação, participando por aqui. Deixa eu mandar um abraço especial agora lá pro meu amigo Brusque. Alô, Brusque, sintonizado no centro de Jaraguá do Sul. Diz que só quer curtir, não vai pedir música não hoje. Então tá certo, combinado. Depois do break eu volto com o Zap Zap 99.

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1: De volta com o Zap Zap 99 no som da estúdio. 984027371. Pede seu som. Alô, Valdir. Um abraço pra você, pra turma toda aí no bairro Três Rios. Aumenta o volume, seu som está chegando.

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3: Para todas as mulheres seguras.

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0: 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Nosso Zap Zap segue por aqui com muita música boa, mas claro, deixa eu te convidar para acompanhar amanhã, a partir das 6 horas da manhã, o Café Sertanejo Estúdio. Vou estar por aqui contigo, tá? Tocando as melhores modas sertanejas de todos os tempos, em blocos de meia hora só de som. E se acompanha a gente. Vamos seguindo.
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0: 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Alô, Graziella e Marcelo, um abraço. Os amigos de Nereu Ramos, que pediram o som, que fechou mais de um bloco, mas agora um bloco de meia hora. São blocos de meia hora agora no Zap Zap até as 8. Vou girar o break e daqui um pouquinho eu tô de volta, porque tem muita música boa pra gente curtir ainda. No som da dona do primeiro lugar.
1: Sete e onze na estúdio.
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0: Opa, já estamos de volta, identificando CYD741, 99,1 MHz. Estúdio, número um do seu rádio, a dona do primeiro lugar é Sabadão. Bora curtir, bora ser feliz, meu. Alô, Douglas de Joinville. Pediu teu som, tá aí, ó.

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Seguimos. 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

0: 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Finalizando mais uma sequência de meia hora de som no nosso Zap Zap. Vou girar um break pra eu não me atrasar aqui. Daqui um pouquinho eu tô de volta com muito mais som. Na Estúdio 739.
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0: Sim, de volta. E agora pro bloco saideira do nosso Zap Zap 99 nesse sabadão. Daqui um pouquinho, DJ Mário Júnior comanda as picapes por aqui no Estúdio Mix. Enquanto isso, vou atender os pedidos aqui da Larissa e da Grazi. Um em seguida do outro. Aumenta o volume.

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0: estúdio, a número 1 do seu rádio. Agradeço a sua participação, seu carinho, sua audiência. Vamos para as últimas por aqui. E claro, lembrando você que amanhã, a partir das 6 horas, eu tô de novo aqui na programação do estúdio. Tô de volta no Café Sertanejo Estúdio, tá bom? Te encontro por lá. Vamos lá, para as últimas.
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0: Rádio, a número 1 do seu rádio. Finalizando o nosso encontro, um beijo do Berti pra você. Aproveita aí seu sabadão, seu fim de semana. Fica na companhia de DJ Mário Júnior com o Estúdio Mix a partir de agora, aqui no Som da Poderosa. Eu volto amanhã, bem cedinho, às 7h15 da manhã, no Café Sertanejo Estúdio. Te encontro lá. Tchau, tchau.
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0: Opa, por aqui, ZYD 74199.1 Estúdio, Jaraguá do Sul, Santa Catarina. Tô chegando a partir de agora com o nosso Estúdio Mix no seu sabadão, 26 de setembro de 2026, chegando com tudo, com o pé direito.

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finaleira do mês de setembro. E eu falo, sempre falo, quando chega primeiro de outubro, já dá a sensação de final de ano, porque outubro ali é uma piscada, rapidamente, né? Então, agradecendo sua audiência, você que já tá participando por aqui, vamos começando o nosso Estúdio Mix com o pé direito.

0: 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Deixa eu aproveitar e trazer essa informação para vocês também que estão curtindo aqui o nosso Estúdio Mix. É domingo, tá? No domingo, dia 4 de outubro, é o domingo das eleições e nós estaremos aqui com cobertura máxima na estúdio. Vai estar por aí também pelas ruas, eu, Souza Filho, né? Equipe da estúdio, aqui nos nossos estúdios, Fernando Berti, William Fritzky, informando você sobre as eleições. Estaremos com transmissão ao vivo pelo YouTube, tá? Pelo Facebook. Então você fica ligado aqui com a transmissão das eleições 2026, ligado aqui na Estúdio FM.
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0: rádio, a número 1 do seu rádio. Só estamos começando o nosso Estúdio Mix desse sábado, 26 de setembro. Desde já agradecendo sua audiência, sua parceria de sempre. 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Estúdio 8:40.
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11: É uma coisa boa. Intervalo rápido, a gente já volta com tudo. Com tudo aqui, no seu sabadão. Sabadão de boa, foi calor pra caramba, né? Eita, que calorzão sabadão, hein, fio? Que é isso, hein? Hã? Tava ativado o modo verão hoje.

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Deixa eu mandar aqui um abraço pra esse casal. Sábado que vem eu vou tocar o casamento deles. É, um abraço aqui, um alô especial pra esse casal maravilhoso, o Alex e a Jainara. Jainara que estudou comigo, né? E vai se casar sábado que vem, vou estar tocando o casamento deles. Estão lá, ó, curtindo a programação na estúdio nesse sábado à noite. Abraço pra vocês.